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cada vez as pessoas envelhecem mais tarde, né? Vão mais tarde para as instituições, o que é bom, porque ficam até mais tarde nas suas casas, mas quando vão também já vão normalmente em estados mais difíceis, mais dependentes. Portanto, eu acho que as IPSS enfrentam uma situação um bocadinho complicada, porque podia haver mais apoios, e acho que é um trabalho que não é muito valorizado a nível da nossa sociedade, porque somos nós que muitas vezes somos a família, as minhas colegas, as ajudantes do lar, estão ali 24 horas com eles, e acho que é um trabalho que devia ser mais valorizado a todos os níveis.

0: duas horas.
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sou um rapaz que gosta muito de densidade, do profundamento, adiro-me muito à melancolia, à harmonia, nem que seja uma alegria triste, uma força triste que a música tem, a apreciação daquilo que é mais profundo e todas essas coisas, não necessariamente fazendo somente músicas tristes, mas a música tem que ter força e densidade e peso e estrutura e massa sonora, que eu adoro, porque eu bebi muito do rock progressivo, que eram as coisas que o meu pai ouvia. Meu pai é uma grande influência minha a nível musical,

queria dizer que é muito normal estas coisas acontecerem e nós acharmos que isto é sobre nós e que o problema é nosso. Então quando eu fiz Eu Fui Longe Demais, que é uma música que fala muito sobre o eu estou aqui fechada, eu quero ser mais, mas eu não consigo. E é tipo uma revolta para com a própria pessoa de o que é que tu estás a fazer, porque é que tu não és suficiente. E que eu sei que há muita gente que se identificou com esta música, porque esta foi a minha música com mais streamings, esta foi a minha música que mais pessoas me vieram dizer: olha, obrigada por teres lançado esta música. Eu sei que há muita gente que se identifica com isto.

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1: 3 horas.
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eu não sei como é que é ser artista nos outros países, portanto não tenho termo de comparação. Agora, em Portugal não é fácil, não é? E é cada vez mais difícil porque os lobbies são muito cerrados. Eu falo sempre despoderadamente desta questão, por muito que isto possa prejudicar-me, mas a verdade é que os lobbies da música em Portugal são extremamente cerrados, são muito fechados e dificultam muito a vida de cantoras como eu, que têm alguma dificuldade em se adaptar ao mainstream e em abdicar das suas próprias convicções e valores.

Eu adoro essas experiências de fazer coisas diferentes com pessoas diferentes e foi realmente maravilhoso cantar aquelas canções que eu adoro também. José Mário Branco, Zeca Afonso, tudo isso são canções que fazem parte da minha chegada a Portugal nos anos 80 e foi através dessas canções que eu

0: 4 horas.
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0: 5 horas.
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0: Quem tramou o amor, João?
1: Eu acho que o amor é que é tramado, para não dizer outra palavra, que era o que o Miguel Esteves Cardoso dizia, não é? Eu acho que é o próprio amor que é tramado e que nos desconcerta, não é? Porque o amor acho que tem um bocadinho de efeito bumerangue. E para o bem e para o mal, aquilo que nós lançamos às vezes vem, temos um retorno, não é? Foi um bocadinho a base da escrita dessa canção. Sem rancores, o amor é algo de espetacular e de aproveitar e viver-lo ao máximo, acho eu.

quando acreditamos no nosso trabalho, somos menos vulneráveis àquilo que acontece de fora para dentro. Muitas vezes não é fácil, muitas vezes somos confrontados com inúmeras dificuldades, mas eu acho que tendo um trabalho em que acreditamos, tendo um trabalho consistente, eu acho que isso fará certamente com que essas dificuldades tenham um peso menor.

0: A minha mãe, na graça, tentava escapar muito da música de baile.
1: Porquê?
0: Porque nós tínhamos um baile mesmo à porta de casa, durante um mês inteiro. E os churrascos, a minha mãe passava.
1: É gira para os outros, que lá vão, não é para quem lá mora.
0: Mas eu sempre adorei, mesmo.
1: Quer dizer que és um bom bailarino? Ou um pé de chumbo?
0: É pá, eu não posso dizer que seja um bom bailarino, mas sou um bailarino que tenta música, ou seja... Não sei se tenho a técnica certa, ponho as mãos no ar e sim. Aliás, como se vê-se no Estrada, eu a dançar com as mãos no ar e no preço certo também. E acho que se vê que não está ali um dançarino de salão, mas está ali uma pessoa que sente com alegria o bar.
1: Que se está a divertir, nem mais.

0: 7 horas.
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No entanto, eu vivo profissionalmente da música desde que comecei a cantar em 1999 e felizmente pago as minhas contas, não devo nada a ninguém, tenho conseguido subsistir e investir nos meus trabalhos, nos meus projetos. Portanto, mesmo assim, considero que sou uma privilegiada e o que eu aconselho aos meus colegas é não fiquem à espera que as pessoas os reconheçam pelo talento. Há muita gente que tem talento e há sempre alguém que tem muito mais talento do que nós. Portanto, o que temos que fazer é ter um caminho, é traçar um caminho, traçar objetivos e ter uma enorme resiliência. As coisas acontecem.

Eu acho que esse percurso é sempre muito próprio, depende muito do que cada um deseja para si, mas sobretudo eu acho que para conseguirmos avançar com o entusiasmo inicial, para manter acesa a paixão que nos levou a dar o primeiro passo nesta caminhada, é importante conseguirmos preservar o prazer de fazer música pela música, o prazer de fazer arte pela arte, de partilhar música com os nossos companheiros, sobretudo manter o caminho com alegria, com convicção, procurando sempre ser honestos no nosso respeito criativo também. Acho que são os segredos para manter o espírito vivo, capaz, neste caminho de arte.

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0: 8 horas.
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2: A Federação Regional das Associações de Pais do Algarve apresentou à CCDR Algarve um documento estratégico com propostas para a educação na região até 2030. Entre as prioridades estão o reforço da participação das famílias nas políticas educativas, a valorização das associações de pais e a criação de um Pacto Algarve pela Educação, que pretende reunir escolas, municípios, ensino superior e administração pública. A Federação apresentou ainda os resultados de uma auscultação regional com mais de 1.200 participantes, que identificou como principais desafios a falta de assistentes operacionais, a pressão sobre a capacidade das escolas, a inclusão, a saúde mental e a crescente diversidade cultural nas comunidades educativas. O Programa Regional Algarve 2030 promove no dia 23 de julho duas sessões de esclarecimento sobre apoios ao investimento empresarial. A primeira decorre às 9:30 da manhã na Biblioteca Municipal de Albufeira. A segunda realiza-se às 3 da tarde nas instalações do Nera em Loulé. As iniciativas, organizadas em parceria com o IAPMEI e os respectivos municípios, destinam-se a apresentar as oportunidades de financiamento disponíveis para as empresas, com destaque para um novo aviso de apoio à inovação produtiva. A participação é livre e pretende esclarecer as empresas sobre as condições de acesso aos fundos europeus, os critérios de elegibilidade e os investimentos que possam ser apoiados. 7 em cada 10 jovens portugueses já têm ou ponderam ter um segundo rendimento, segundo um estudo do Observador CETELEM. O inquérito revela que 40% dos jovens entre os 18 e os 35 anos já conciliam a atividade principal com o rendimento extra, enquanto 34% admitem fazê-lo no futuro. Com rendimento médio mensal de cerca de 1.490 euros, muitos consideram o poder de compra insuficiente. Um terço afirma precisar de apoio financeiro para manter o atual estilo de vida e mais de metade diz não ter orçamento para concretizar projetos como viajar ou comprar casa. Apesar das dificuldades, 78% conseguem poupar parte do rendimento e quase metade acredita que a sua situação financeira irá melhorar nos próximos anos. O município de Monchique retomou as escavações arqueológicas no cerro do Castelo da Nave, conhecido como Castelo de Alferce, numa intervenção que decorre até 31 de julho. Os trabalhos pretendem estudar a antiga fortificação islâmica existente no local e aprofundar o conhecimento sobre aquele sítio arqueológico que poderá corresponder ao Castelo de Monchique, referido na conquista de Silves em 1189. A autarquia prevê ainda a realização de um dia aberto, permitindo à população visitar a escavação e conhecer os vestígios arqueológicos identificados. O Pavilhão Municipal de Albufeira recebeu mais uma edição da Gala da Gimno Acro Albuera, que reuniu cerca de 250 atletas perante uma assistência praticamente esgotada. Inspirado nos filmes da Disney, o espetáculo contou com a participação das várias classes do clube e de um grupo de antigos atletas num momento marcado pela criatividade e pela homenagem a ginastas que terminam o seu percurso competitivo. A iniciativa integrou a programação de Albufeira, Cidade Europeia do Desporto 2026, destacando o papel da ginástica acrobática na formação de jovens e na promoção do associativismo desportivo. Teve início, na área desportiva da Praia da Rocha, mais uma edição do programa Mantenha-se em Forma na Praia, que decorre até 12 de setembro. A iniciativa disponibiliza gratuitamente aulas de fitness, yoga, pilates, hidroginástica e zumba, além da prática livre de várias modalidades de praia. Segundo a Câmara Municipal, o programa pretende promover a atividade física durante o verão e na edição do ano passado contou com mais de 23 mil participantes. O Lota Cool Market está de regresso à cidade de 15 a 19 de julho. A antiga Lota de Portimão volta a ser palco de mais uma edição do Mercado Mais Fixe, uma iniciativa da Teia de Impulsos de Entrada Livre. A travessa da Igreja e a Rua Camilo Castelo Branco, em Pera, vão estar encerradas ao trânsito entre 17 de julho e 17 de agosto. Segundo a Câmara de Silves, o corte de circulação deve-se aos trabalhos de reabilitação das fachadas da Igreja Matriz de Pera, que obrigam à montagem de andaimes. O município pede aos automobilistas que respeitem a sinalização temporária e utilizem percursos alternativos durante o período de intervenção. Entretanto, a Rua Nova da Boa Vista em Silves vai estar cortada ao trânsito esta sexta-feira entre as 8 da manhã e as 2 da tarde. Segundo a Câmara Municipal, o condicionamento deve-se a trabalhos de betonagem de uma obra particular. As viaturas estacionadas na rua deverão ser removidas atempadamente.

0: 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Destaques do semanário Jornal do Algarve. A Ria Formosa que resiste e a que ficou pelo caminho. Se os fundadores do Parque Natural da Ria Formosa regressassem hoje a Marim, estariam satisfeitos? A pergunta atravessa o tempo como uma hipótese impossível, mas serve de ponto de partida para olhar para o que se manteve e para o que mudou num dos núcleos mais simbólicos da área protegida. Eu acho que não, diz Carlos Ludovico em declarações ao Jornal do Algarve. Após 48 anos de história, há património degradado e esquecido, mas a ambição é clara. Recuperar e trazer de volta o Moinho de Maré de Marim. Algarvio cria plataforma digital para ajudar salinicultores. Alcoutim é o município mais barato para comprar casa. Em Portimão, livro retrata a passagem da ditadura para a democracia. Encontro internacional leva poesia a Monchique. Areias de São João, atletas algarvios convocados para Europeu de Atletismo. Após renúncia de Dom Manuel, Vitorino Soares é o novo bispo do Algarve. Feiras e festivais animam o verão algarvio. 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

E eu tive assim uma fase muito, muito complicada em que eu acabei por me afastar de todas as pessoas e acho que é importante que as pessoas não tenham medo de denunciar as coisas. Normalmente os abusos, a maioria deles são dentro de um círculo de pessoas conhecidas e eu sempre fui uma pessoa com imensa vida e sempre fui muito criativa e acabei por me fechar muito e achar que o problema era meu. E adoeci mesmo, mentalmente, fiquei muito mal. E acho que isto acontece com muitas pessoas.

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1: No episódio de hoje, vou falar-vos do livro Artigo 353, de Tanguy Viel, editora Antígona. Portanto, você regressou sozinho, disse o juiz. Sim, éramos dois e depois, pronto, voltei sozinho. Então sabe por que razão está aqui? Claro que sabia. Era a altura de contar o que se passou. Dois homens num barco no meio do mar e só um é que regressa. Tudo se precipita quando Kermer se colocou atrás do outro homem e numa ação ponderada e enérgica agarrou pela barriga das pernas e lançou-o ao mar. Tão simples quanto eficaz. Ele ainda vociferou, mas de nada serviu. Ele a debater-se com a água gelada, a tentar respirar e gritar ao mesmo tempo. Alguém está prestes a sucumbir e a deixar o mundo dos vivos. No entanto, até as gaivotas, testemunhas silenciosas daquele caso singular, pareciam aprovar a situação. Kermer, impávido e sereno, entrou na cabina e empurrou a alavanca. Era como se pilotasse o seu próprio barco. Este em plena aceleração e os gritos a ficarem para trás. Num quarto de hora, estaria no porto. Mais tarde, quando a polícia veio bater-lhe à porta, estava tudo a correr como era suposto. Um crime e um culpado, sem mistério nem desculpas. Mas o que é certo é que tudo tinha uma explicação. Também ela, por sinal, prosaica. Ele tinha sido depenado por aquele que jazia no mar. Depenado. Era assim que ele se sentia. Não era o único. Havia mais 29 indivíduos que, como ele, acreditaram no conto do vigário. Apenas um caso de vigarice, disse ele ao senhor doutor juiz. Aquele projeto faraónico de um complexo imobiliário a servir de engodo. Até o presidente da Câmara cairia no logro e, por isso, se suicidou. Agora era a vez de ele acertar as contas com a lei. E ainda havia o tal artigo 353. Boas leituras!
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Eu acho que é importante descentralizar e levar os concertos também aos pequenos meios, e isso é uma ideia que me apraz muito, muito mesmo. E tomara que muitas outras câmaras municipais adotem esta forma de estar na cultura, porque é muito importante. Não são só as pessoas dos grandes centros que têm direito a ver coisas bonitas a acontecer, não é?

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0: 9 horas.
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música apareceu na minha vida assim um pouco derrompante, mas quando apareceu, apareceu de uma forma muito impactante. Portimão e o Algarve tiveram um peso muito grande nesta minha decisão. Eu em 1995-96, foi quando estava com uma idade à volta dos 19-20 anos, estava naquele momento a decidir basicamente o que queria fazer com a minha vida profissional. Então estava um pouco cansado de Lisboa e fui viver para o Algarve, onde havia um circuito de música ao vivo muito grande, principalmente naqueles 3, 4 meses mais próximos do verão. Então foi quando eu comecei a levar a música mais a sério

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Eu levantei-me, mas não é fácil. Neste mundo da arte é muito difícil tu conseguires ter força para te levantares todos os dias e pensares eu vou conseguir. Porque não depende só de ti. No meio musical da arte não é assim. Tu podes ter muito talento, mas não depende de ti. Depende de gaís em graça e não

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0: 10 horas.
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A voz do jovem Gustavo Reinas em Rota de Colisão. Muito bom dia. É quinta-feira, 16 de julho. Estamos então preparadíssimos para levar até si mais uma emissão de Café e Companhia para 16 de julho. É quinta-feira, sorria. O fim de semana está cada vez mais perto e o tempo aqui pelo Algarve continua bem quente. Hoje vamos ter uma máxima de 34 graus, um céu completamente limpo e um vento a soprar moderado. As temperaturas superiores a 30 graus vieram para ficar. Estou a fazer uma geral, como dizem os brasileiros, uma vista por 10 dias e as temperaturas são sempre superiores a 30 graus. E depois temos também as mínimas a subir. Vai haver dias em que teremos 23 graus de mínima, o que significa que vamos voltar a ter noites mais quentes, menos frias. Ora bem, até à uma da tarde, para além da seleção musical que temos preparada para si, vai poder escutar as nossas habituais rubricas. As fixas já as conhece de cor, para quem nos costuma seguir. Para hoje, e falo das rubricas móveis, temos os destaques da imprensa regional, com o único jornal que ainda é impresso em papel, o Jornal do Algarve, ali por volta das 10h40. Vamos ficar a par dos principais temas que o jornal nos traz esta semana. Depois, a segunda hora, e porque é quinta-feira, traz-nos as reflexões do Fábio Fernandes. E hoje traz um tema pertinente, engraçado. Acaba por ser engraçado, porque involuntariamente ou não, é o que costumamos fazer. Cada vez que sabemos que alguém vai a casa, que vamos receber visitas, o que é que a malta faz? Começa a limpar de alto a baixo a casa. Pronto, durante a semana, se calhar não nos importamos de ver ali uma manta desarrumada, uns livros empilhados, sei lá, uma louça por lavar na pia da cozinha e depois de repente tudo isso, não, está mal, então toca a arrumar. E porquê é que o fazemos? Ah, pois é, o Fábio Fernandes vai ter a oportunidade de nos dizer porquê é que fazemos, que é extremamente humano cá para nós, e depois dá-nos ferramentas para podermos lidar com a coisa. Mas sobretudo hoje vai-nos fazer refletir, e muito, porque é que temos essa ação cada vez que sabemos que vamos receber visitas. Será ali por volta das 11h30, mais coisa, menos coisa. Na terceira e última parte, já sabe, pode contar com a boa disposição dos Parodiantes de Lisboa, também com muita informação aqui deste lado. Vamos voltar à música com o Ricardo Azevedo, O Beijo é o tema, e logo a seguir o Carlos Paião, o saudoso Carlos Paião, traz-nos um tema, também nos vai fazer pensar, sobretudo para quem é um fumador. Quatro maços, é só tabaco, é o tema que o Paião nos vai trazer. Agora, eu volto logo a seguir com as capas dos jornais e os principais temas que estão a marcar a atualidade de hoje.

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0: Viram?
1: Ouvimos todos. Estado da Nação, exames, lei laboral e governabilidade vão estar em debate. Professores passaram a noite a corrigir exames. Governo reúne com escolas sobre exames na véspera da fixação das notas. Uma sondagem católica revela que os portugueses consideram que o país está pior, mas são contra eleições antecipadas. E a mesma sondagem revela também que a maioria dos portugueses avalia a RTP de forma positiva e é contra a privatização. A empresa da mulher de Luís Neves não foi declarada à entidade para a transparência enquanto diretor da PJ. O custo de vida continua a ser a principal preocupação dos portugueses. Um relatório alerta para repressão policial e aumento da extrema-direita em Portugal. Relatório do ISCTE aponta ao governo a obsessão com a imigração e falhas no combate à pobreza. Starmer visita Kiev após novos ataques russos e remodelações governamentais ucranianas. Paquistão pede que norte-americanos e iranianos retomem negociações. Vamos até às capas dos jornais e começamos com o Diário de Notícias. A alfândega apreende 757 remédios contrafeitos por dia. Estado da Nação, Montenegro desgastado com novos e velhos problemas. Balanço em quatro áreas-chave da governação. Patrões acusam o governo de incumprimento no acordo salarial, pacote laboral só com nova visão. Outra capa, o Jornal Público pergunta como vai a nação. A maioria diz que Portugal está pior, diz uma sondagem, mas 79% querem o governo a cumprir mandato até ao fim. Montenegro chega a debate do Estado da Nação com problemas na educação. Emprego, travão no mercado de trabalho condiciona e raio-x ao Orçamento de Estado, sete gráficos que explicam o país. Há também uma referência, e aliás a foto é do jogo de ontem, que opôs os ingleses e os argentinos. Alma e sete vidas de Messi levam então a Argentina à final. Outra capa, o Jornal de Notícias registra que Braga é a região onde o salário médio mais subiu, mas o fosso para Lisboa é de 500 euros. Remuneração bruta passou de 896 para 1.403 euros numa década, com a capital a chegar aos 1.936. Nas duas áreas metropolitanas do país, concentram-se quase 40% das empresas. A ministra ameaça a fixar preços dos combustíveis e em Serpa foi detido por causar a morte de bebê com abanões. O suspeito é companheiro da avó e fica em prisão preventiva. Agora o Correio da Manhã traz à capa Luís Neves, escondeu a empresa familiar, o ministro é casado em comunhão de adquiridos e tinha de declarar a sociedade da mulher. O jornal Negócios dá conta que o governo prepara o orçamento do Estado sem revisão do PIB. Estado da Nação, economia tremida e polémicas com ministros debilitam Montenegro. Credores do BES podem pedir reembolsos a partir de dezembro. Lançado o concurso para girabolhos, construção pode demorar 12 anos. Agência Internacional de Energia preocupada com minerais críticos. O Jornal de Notícias traz à capa menos de 1% dos imigrantes recebe RSI. O governo espera propostas vinculativas para a TAP até 29 de julho. Investidores chamados a explorar negócios. 60 mil milhões em renováveis estão bloqueados em Portugal. Agora a imprensa desportiva, começamos com o jornal O Jogo. Cardoso Varela regressa a casa, os Dragões dão segunda oportunidade ao avançado após fuga para a Croácia e profundo arrependimento. Agora o recorde, Flávio vale ouro. Os Leões acreditam que é a próxima estrela da formação. É um jovem. E terminamos com o jornal A Bola. Alerta Geni, moçambicano, é alvo de ingleses e sauditas. O Sporting não quer deixá-lo sair, mas o dinheiro pode falar mais alto. É quase sempre assim. Ficamos por aqui, seguimos em frente com o Elefante na Sala, interpretado pela Inês Marques Lucas. Logo a seguir entra o Daniel Vieira com os dias da história.

0: 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Hégira, fuga de Maomé para Medina. Hégira, do árabe Hijra, migração, é o nome dado a um evento central da história do Islão, quando o profeta Muhammad, a quem chamamos geralmente Maomé, saiu de Meca a caminho da cidade de Medina. A tradição consagrou esta data, mas outras têm sido propostas como alegadamente mais adequadas aos ajustamentos entre o calendário islâmico, o calendário juliano e o calendário gregoriano, atualmente em vigor. A mudança foi cuidadosamente planeada por Maomé para escapar às perseguições de que era alvo. Depois de ordenar aos seus seguidores que se juntassem a ele mais tarde, partiu com o seu companheiro Abu Bakr numa viagem que durou cerca de 2 semanas e que decorreu em várias fases. Esteve alguns dias escondido numa gruta, fez uma paragem em Cuba, onde fundou uma mesquita e, finalmente, entrou em Medina. Segundo a tradição islâmica, Maomé tinha recebido, por volta do ano de 610, diversas revelações divinas, por intermédio do arcanjo Gabriel, que o impeliram a proclamar e a difundir uma nova religião. Agregou, assim, um pequeno núcleo de fiéis, mas a denúncia da idolatria e das práticas religiosas, seguidas pelos árabes de Meca, granjearam-lhe uma crescente hostilidade. Porém, a sua religião ganhava novos adeptos noutras paragens, nomeadamente em Medina, de onde recebeu um convite para se estabelecer. Depois de se instalar em Medina e dispondo de um crescente número de seguidores, Maomé tomou a ofensiva sobre os seus inimigos, conseguindo sucessivas vitórias militares. Os muçulmanos obtiveram um sucesso decisivo na Batalha de Badr, que teve lugar cerca de 1 ano e meio depois da Hégira, e Meca foi conquistada alguns anos mais tarde. O Islão tornou-se, deste modo, uma potência que rapidamente se expandiu pela Península Arábica e por todo o mundo. A Hégira foi um momento de tal maneira importante para os muçulmanos que, quando mais tarde foi decidido criar um novo calendário, foi este o evento escolhido para assinalar o dia 1 do primeiro ano e não o nascimento ou a morte do profeta. 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

boa quinta-feira, Dia Mundial da Cobra, festeja-se anualmente a 16 de julho. Como animal menos amado que é, a data surgiu como uma forma de combater os mitos em torno das cobras e como um meio de espalhar algum carinho e de celebrar este animal. Apesar da sua origem não ser muito concreta, a data é celebrada por todo o mundo, com entusiasmo, pelos amantes da vida selvagem. Um objetivo deste dia é preservar esta espécie animal que desempenha um papel importante no ecossistema, controlando roedores e pragas. Hoje está de parabéns uma modelo e cantora brasileira que se tornou conhecida por fazer parte do projeto de Eurodance Corona. Chama-se Olga de Souza, faz 58 anos. Originalmente ela apenas cantava versões de outras cantoras, incluindo o grande sucesso do grupo The Rhythm of the Night, mas desde 2006 é a única voz ouvida em gravações e concertos de Corona.

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1: 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Destaques do semanário Jornal do Algarve. A Ria Formosa que resiste e a que ficou pelo caminho. Se os fundadores do Parque Natural da Ria Formosa regressassem hoje a Marim, estariam satisfeitos? A pergunta atravessa o tempo como uma hipótese impossível, mas serve de ponto de partida para olhar para o que se manteve e para o que mudou num dos núcleos mais simbólicos da área protegida. Eu acho que não, diz Carlos Ludovico em declarações ao Jornal do Algarve. Após 48 anos de história, há património degradado e esquecido, mas a ambição é clara. Recuperar e trazer de volta o Moinho de Maré de Marim. Algarvio cria plataforma digital para ajudar salinicultores. Alcoutim é o município mais barato para comprar casa. Em Portimão, livro retrata a passagem da ditadura para a democracia. Encontro Internacional leva poesia a Monchique. Areias de São João, atletas algarvios convocados para Europeu de Atletismo. Após renúncia de Dom Manuel, Vitorino Soares é o novo bispo do Algarve. Feiras e festivais animam o verão algarvio. O Jornal do Algarve já se encontra à venda numa banca perto de si.
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Viamonte e Pedro do Val aqui com o tema Deixa em Paz. São 10:44. A Comissão Europeia pretende-se incentivar a utilização de estrume e outros adubos biológicos reciclados na agricultura da União Europeia, reduzindo a dependência de fertilizantes químicos importados e reforçando uma produção mais sustentável e alinhada com os princípios da economia circular. Ao mesmo tempo, prossegue em Bruxelas a revisão das regras da produção biológica. A Comissão de Agricultura do Parlamento Europeu aprovou o relatório da eurodeputada Camila Lauretti sobre a revisão do regulamento da produção biológica, abrindo caminho para as negociações em trílogo e procurando evitar atrasos na aplicação das novas medidas ao setor. Entretanto, um novo estudo sobre o setor agrícola alerta para um aparente paradoxo. Apesar do crescimento significativo das exportações agroalimentares nas últimas décadas, Portugal continua a registrar um crescimento reduzido da produção agrícola nacional, tornando-se cada vez mais dependente das importações para garantir o abastecimento alimentar interno. No terreno, as organizações de produtores para a sanidade animal solicitaram ao Ministério da Agricultura e Mar uma revisão dos apoios atribuídos aos produtores afetados pelos surtos de língua azul registados em 2025. As associações defendem que vários criadores ficaram excluídos das ajudas e apelam a uma solução que permita compensar todos os produtores prejudicados. Na área da prevenção, o governo anunciou que já foram desobstruídos cerca de 20 mil quilómetros de estradas e caminhos florestais nas zonas afetadas pelo comboio de tempestades que atingiu o país no início do ano, uma intervenção considerada essencial para melhorar a acessibilidade e reduzir o risco de incêndios. Durante o mês de agosto decorre também o período obrigatório de declaração de existências de suínos no âmbito do Plano de Controlo e Erradicação da Doença de sendo obrigatório que os produtores comuniquem o efetivo existente nas suas explorações. No plano da reflexão sobre o futuro do mundo rural, o especialista António Martins Bonito defende que o campo não pode continuar a ser encarado apenas como uma imagem idealizada para o consumo urbano, sublinhando que a sustentabilidade dos territórios depende de rendimento, investimento, serviços, emprego e fixação de população. Por fim, já a data para a próxima edição da Agroglobal, uma das maiores feiras profissionais da agricultura em Portugal. O certame realiza-se nos dias 7, 8 e 9 de setembro de 2027, decorrendo em simultâneo no Quenema, em Santarém, e na Quinta da Lorna, em Almeirim, reunindo empresas, produtores, tecnologia e inovação para o setor agrícola. Se quiser obter

Informação mais detalhada sobre estes outros temas, basta aceder a agroportal.pt. Já a seguir, vamos servir café. O Expresso Curto de hoje é da autoria do jornalista Hélder Gomes, intitula-se Argentina cabeceia para a final, Montenegro com a cabeça no cepo. Vamos ouvir aqui um tema mais curto para que possamos imediatamente dar conta deste Expresso Curto. Temos a aula dos namorados com o tema Não Tragais Burzeguis Pretos. Vamos ouvir.

Argentina cabeceia para a final, Montenegro com a cabeça no cepo, é o título do Expresso Curto do jornalista Hélder Gomes. O bandoneão não é argentino, foi desenvolvido na década de 1840 pelo comerciante e fabricante alemão Heinrich Band em Krefeld, que lhe deu o nome e o promoveu como alternativa portátil ao órgão para as capelas sem meios, mas também para a música popular alemã. Atravessou o Atlântico na bagagem de imigrantes alemães e foi no porto de Buenos Aires que trocou os hinos pela saudade e se tornou a voz do tango, o som mais argentino de todos, apesar da certidão de nascimento germânica. Foi com ele que Astor Piazzolla compôs em 1959 Adiós Nonino, uma elegia pela morte do pai. Horas depois de a Argentina ter eliminado a Inglaterra nas meias finais do Mundial 2026, o fol ainda parece insuflar e comprimir-se sobre o relvado. E se o bando neão chegou de fora e ficou, Lionel Messi nasceu em Rosário e teve de partir. Tinha uma deficiência de crescimento e um tratamento caro que nenhum clube argentino conseguiu garantir. Foi o Barcelona que o assumiu, com a condição de a família se mudar para a Espanha. Chegou lá aos 13 anos, do outro lado, uns ingleses que codificaram o futebol e o veem agora ser-lhes tocado de ouvido por quem o aprendeu depois. E, em fundo, as Malvinas, sempre as Malvinas. A rivalidade moderna nasceu nos quartos de final em Wembley, em 1966. A Inglaterra venceu por 1-0 com o capitão argentino António Ratín expulso e o selecionador inglês Ralph Ramsey a chamar animais aos adversários. Ratín morreu no sábado, a poucos dias de as duas seleções voltarem a cruzar-se. 20 anos depois de Wembley, em 1986, e 4 anos depois da Argentina ter perdido a Guerra das Malvinas para o Reino Unido, 74 dias de conflito, recorde-se cerca de 649 mortos argentinos. Diego Maradona resolveu noutros quartos de final com 2 golos. Primeiro, a mão de Deus com que empurrou a bola para a baliza à socapa do árbitro. Não havia VAR naquele tempo, tinha dado jeito a um VAR. Minutos depois, uma corrida de 60 metros por entre meia equipa inglesa resultou no que viriam a chamar o golo do século. Em 1998 foi a vez de David Beckham, expulso frente à Argentina nos oitavos de final do Mundial de França por um pontapé em Diego Simeone. Deixou os ingleses com 10 e viu-os cair nas grandes penalidades. A desforra veio em 2002 em Sapporo e coube ao próprio Beckham um penalti. Deu à Inglaterra o 1-0 que atirou a Argentina para fora ainda na fase de grupos. Na noite passada em Atlanta, a Inglaterra adiantou-se por Anthony Gordon ao minuto 55 e segurou a vantagem durante meia hora, agarrada às defesas de Jordan Pickford. A 7 minutos do fim, Enzo Fernandes empatou de longe e nos descontos. Lautaro Martinez cabeceou para o 2-1. Messi assistiu nos dois lances e aos 39 anos leva a Argentina à final de domingo contra a Espanha, à procura de ser a primeira seleção desde o Brasil de 1962 a revalidar o título mundial. Para a Inglaterra, ficou o que fica quase sempre nos jogos grandes contra os argentinos: a bola no fundo da baliza, no minuto errado. Wembley em 1966 e Sapporo em 2002 foram as exceções. O Adiós Nonino vira Adiós Inglaterra, espécie de requiem para o fim de mais um capítulo em que são os ingleses a sair de campo a olhar para a festa do outro lado. O Francisco Martins chama-lhe
o jogo do século, depois de a Argentina voltar a estar virtualmente eliminada do Mundial, até os mortos ganharam vida. Aos 85 minutos, a seleção perdia por 1-0, mas em 7 minutos marcou 2 golos numa reviravolta épica. Pois foi. Foi o Expresso Curto de hoje, da autoria do jornalista Hélder Gomes. Faltam 5 minutos para as 11, praticamente no final da primeira hora de emissão. A boa notícia é que temos mais 2 horas pela frente e depois da hora certa vou começar por lhe trazer as previsões para os 12 signos do zodíaco e não deve perder, porque é quinta-feira, as reflexões do Fábio Fernandes. Porque é que cada vez que sabemos que temos visitas em casa ou que vamos ter visitas em casa, nos apressamos a arrumar a casa de alto a baixo? Pois é, acontece-lhe também. Pois é. E então o Fábio vem aqui explicar essa razão ou as razões e vale a pena ouvi-lo, porque nos vai deixar aqui frases que nos vão fazer pensar durante umas breves horas. Vá lá. Deixo-vos com a música da Sara Tavares, com o tema Chuva de Verão. Já tivemos este ano, foi num domingo de madrugada, foi de sábado para domingo, e eu ouvi chover e com alguma intensidade. Até já.

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Concerto Os Bandidos do Cante, há pouco Nuno Bracur com Tudo Tudo e o David Carreira a dar alô e a dar o início também a esta segunda hora de emissão. Quinta-feira, 16 de julho, vamos às previsões para os 12 signos do zodíaco e começamos com o primeiro da lista, o signo carneiro. Hoje poderá sentir uma forte vontade de iniciar algo novo. A energia favorece decisões corajosas, mas vale a pena ponderar antes de agir. Nem toda oportunidade exige uma resposta imediata. Touro, a estabilidade que procura começa nas pequenas escolhas do dia. Um momento de tranquilidade poderá ajudá-lo a ver uma situação sob uma nova perspectiva. Confie no seu ritmo. Gêmeos, as conversas de hoje podem trazer ideias inesperadas. Ouvir com atenção será tão importante quanto expressar a sua opinião. A curiosidade será a sua melhor aliada. Caranguejo, as emoções estarão mais presentes, convidando-o a cuidar de si e das pessoas de quem gosta. Um gesto simples poderá fortalecer um laço importante. Leão, o seu brilho natural será notado, mas a verdadeira força está na humildade. Liderar pelo exemplo terá um impacto maior do que procurar reconhecimento. Virgem, hoje é um bom dia para organizar pensamentos antes de organizar tarefas. Nem tudo precisa de ser perfeito para ter valor. Permita-se apreciar o progresso. Balança, o equilíbrio que procura pode surgir através de uma escolha que tem vindo a adiar. Seja honesto consigo mesmo e siga o que lhe traz paz, não apenas aprovação. Escorpião, mudanças internas podem revelar novas possibilidades, soltar aquilo que já não faz sentido abrirá espaço para experiências mais alinhadas consigo. Sagitário, o desejo de explorar será forte, mesmo que apenas através de uma nova ideia ou aprendizagem. Mantenha a mente aberta, as melhores descobertas nem sempre exigem uma viagem. Capricórnio, a persistência continua a ser uma das suas maiores qualidades. Hoje, lembre-se de celebrar cada pequena conquista em vez de olhar apenas para a meta final. Aquário, a criatividade poderá surgir nos momentos mais inesperados. Partilhar uma ideia diferente pode inspirar outras pessoas e abrir portas para novas oportunidades. E vamos ao último signo da lista, o signo Peixes. A sua sensibilidade será uma força quando usada com equilíbrio. Confie na intuição, mas confirme os factos antes de tomar decisões importantes. Pensamento do dia. Cada amanhecer oferece uma oportunidade silenciosa para recomeçar. O passado ensina, o presente transforma e o futuro é construído pelas escolhas que fazemos hoje. Profundo. Lindo e assertivo, verdade? Vamos ouvir a Isaura com Glória. São 11h13.

É maravilhoso quando nós entramos em palco e vemos as pessoas sentadas à espera do momento em que nós começamos. Para mim é a sensação mais gratificante de todo o concerto. Portanto, venham, gosto de sorrir e de cantar para as pessoas e gosto de conhecer pessoas novas. E gosto de pessoas.

Da Classic com Eu Nasci Para Te Amar. São 11h23, vamos às novidades que nos chegam do mundo da música. O Festival CEA Vilar de Mouros reforçou o cartaz da edição de 2026 com 12 novas confirmações. Entre os nomes anunciados estão Kaiser Chiefs, Cabaret Voltaire, Marky Ramone, Ugly Kid Joe, President, Fishbone, Trigger Fingers, The Latums, Great Two, Labrini Girls, Kaleo e Skindred, que se juntam a artistas já confirmados como The Hives, Kasabian, Youngblood, Dropkick, Murphins, War, Ben Harper, Body Count, Kula Shaker e Less Than Jake. O festival decorre entre 18 e 22 de junho, prometendo uma das edições mais fortes dos últimos anos. É, pelo cartaz que acabei de anunciar, parece-me que sim. Também os ornatos Violeta estão de regresso ao estúdio, 27 anos depois do Monstro Precisa de Amigos. A banda portuense confirmou que já gravou 7 temas para aquele que será o seu terceiro álbum de originais, um dos regressos mais aguardados da música portuguesa. No Festival Músicas do Mundo de Sinos, uma das artistas em maior destaque é Laninha, a cantora napolitana que leva ao palco uma fusão entre tradição e modernidade. O certame arranca já esta semana e reúne ainda nomes como Julian Marley, Made Kuti, Otto, Vitorino e a Garota Não. Quem também deu o que falar foi David Byrne, o antigo líder dos... O nome para sempre ligado aos Talking Heads chegou ao concerto do AGA School Jazz em Cascais de bicicleta, passando praticamente despercebido entre o público. Durante o espetáculo que deu, entretanto, revelou que aproveitou a estadia em Lisboa para conhecer a cidade sobre duas rodas, mantendo um hábito que há muito faz parte do seu quotidiano. E vamos terminar com o cinema. O mundo do cinema que se despede de Sam Neill, o ator conhecido por filmes como O Parque Jurássico e O Piano. O ator morreu aos 78 anos. Sabe-se agora a causa da morte. Foi vítima de uma pneumonia, segundo confirmações do seu representante. A notícia surge poucos meses depois de Sam Neill ter anunciado que estava livre de um linfoma, a doença contra a qual lutou durante 3 anos. O funeral decorrerá na Nova Zelândia, numa cerimónia reservada à família mais próxima. E é tudo. Dentro de momentos vamos escutar o Fábio Fernandes com as suas reflexões. Vamos ouvir Talking Heads com Psycho Killer, é o original, e depois ouvir a versão dos Duran Duran para o mesmo tema, e que conta também com a participação da Vitória de Angelis dos Måneskin.

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1: Olá, esta semana quero falar contigo sobre uma coisa que provavelmente fizeste muitas vezes sem nunca te perguntares porquê. Porquê que arrumamos a casa quando sabemos que alguém nos vem visitar? Pensa nisto. A casa pode estar exatamente como a deixaste durante toda a semana. Há um casaco pousado numa cadeira, uma chávena na bancada da cozinha, uma pilha de revistas em cima da mesa e talvez uma cama por fazer. E, curiosamente, isso nunca nos incomoda. Sabemos onde está tudo. Aquela desarrumação faz parte da nossa rotina, mas basta recebermos uma mensagem a dizer: olha, logo à noite passo aí. E de repente, parece que a casa ganhou vida. Começamos a arrumar as almofadas, a dobrar as mantas, a esconder objetos dentro de gavetas, a limpar o pó que nem tínhamos reparado que existia. Há quem acenda uma vela perfumada, abra as janelas ou ligue uma música ambiente. Tudo muda em poucos minutos. E a pergunta simples é: porquê que fazemos isto? Será que é porque queremos que a pessoa se sinta confortável? Em parte, sim. Mas talvez exista uma razão mais profunda. Os psicólogos dizem que todos nós procuramos controlar a forma como somos vistos pelos outros. Faz parte da natureza humana. Queremos causar uma boa impressão. Queremos ser aceitos. Queremos transmitir uma determinada imagem. E isso não acontece apenas quando recebemos alguém em casa. Acontece todos os dias, em quase todos os momentos da nossa vida. Repara, quando alguém pergunta: está tudo bem? Quantas vezes respondes: sim, está, mesmo quando sabes que não está? Quando vais trabalhar, quantas vezes escondes o cansaço atrás de um sorriso? Quando encontras um amigo, quantas vezes dizes que está tudo controlado, mesmo sentindo que a tua vida anda completamente desarrumada? No fundo, fazemos connosco exatamente o mesmo que fazemos com a nossa casa. Mostramos a sala, mas fechamos a porta do quarto onde está a confusão. Há divisões da nossa vida onde deixamos entrar toda a gente e há outras onde nem nós gostamos de entrar. É curioso, porque passamos tanto tempo preocupados com a imagem que os outros têm de nós que às vezes esquecemos de uma pergunta muito mais importante. Será que a pessoa que mostramos aos outros é a mesma que encontramos quando fechamos a porta de casa? Nós vivemos numa época em que é cada vez mais fácil parecer feliz, parecer realizado, parecer confiante, parecer forte. As redes sociais ensinaram-nos a fotografar a sala mais bonita da casa, mas ninguém fotografa a arrecadação. Mas a vida verdadeira não acontece apenas na sala. Acontece também nas divisões onde há caixas por arrumar, memórias que ainda doem, medos que ninguém conhece e perguntas que continuam sem resposta. E sabes qual é o problema? Quando passamos demasiado tempo a esconder essas divisões, começamos a acreditar que elas não deviam existir. Sentimos vergonha de estar cansados, vergonha de falhar, vergonha de pedir ajuda, vergonha de admitir que não sabemos, como se ser humano fosse sinónimo de ser perfeito, mas nunca foi. Aliás, pensa nas pessoas de quem mais gostas. Gostas delas porque têm uma vida impecável? Ou porque ao longo do tempo te deixaram conhecer as suas imperfeições? A confiança não nasce quando alguém nos impressiona. Nasce quando alguém nos permite entrar nas partes da sua vida que normalmente mantêm fechadas. E é aí que percebemos que não estamos sozinhos, que todos temos dias maus, que todos sentimos medo, que todos temos dúvidas. E talvez seja precisamente isso que nos aproxima, porque ninguém cria ligações profundas a partir da perfeição. Criámo-las a partir da verdade. Talvez por isso, as casas onde melhor nos sentimos não sejam as mais bonitas. São aquelas onde podemos tirar os sapatos, abrir o frigorífico, sentarmos no sofá sem medo de desalinhar uma almofada, porque sabemos que ali não estamos a ser avaliados, estamos simplesmente a ser recebidos. E talvez devêssemos fazer exatamente o mesmo conosco. Em vez de gastarmos tanta energia a esconder as nossas imperfeições, talvez devêssemos aprender a aceitá-las, não para deixarmos de crescer, mas para deixarmos de viver com a ilusão de que só merecemos ser aceites quando tudo parece estar no lugar. Porque a verdade é esta: nenhuma casa está sempre impecável e nenhuma vida também, e ainda bem que isso acontece. Porque uma casa completamente arrumada pode ser bonita, mas uma casa onde se vive tem marcas, tem histórias, tem desarrumação, tem gargalhadas, tem silêncios, tem dias bons e dias difíceis. Talvez seja isso que a torna verdadeiramente especial. E acontece exatamente o mesmo contigo. Não tenhas medo de quem vê a tua casa desarrumada. Tem medo de passares a vida inteira a mostrar uma casa que nunca foi tua. Porque as pessoas podem apaixonar-se por uma imagem, mas só permanecem quando encontram um lugar onde a verdade também tem espaço para viver. Até para a semana.
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O amor pode demorar, mas continua a ser um destino pelo qual vale a pena lutar. E há pouco também estiveram por cá com I'm Specializing You e o Michael Jackson. Foi ouvido com Man in the Mirror. Vamos às curtas do dia. Temos aqui algumas coisas para revelar. No cinema, o festival Motel X, Festival Internacional de Cinema de Terror de Lisboa, celebra a sua 20ª edição, distinguindo a realizadora luso-sueca Solveig Nordlund com o prémio Noémia Delgado para Mulheres Notáveis no Terror, uma homenagem ao seu contributo para o cinema. O festival irá ainda promover uma retrospectiva dedicada à obra do realizador José de Sá Caetano, convidando o público a redescobrir o seu percurso cinematográfico. Também o Queer Lisboa assinala uma data histórica ao celebrar 30 anos de promoção da cultura queer. A edição deste ano contará com a estreia nacional de filmes de Pedro Almodóvar e Jane Schönbrunn, reforçando a aposta do festival em obras de referência do cinema contemporâneo. Na área das artes visuais, o FUSO, Festival Internacional de Video Arte de Lisboa, regressa para a sua 18ª edição, com uma programação internacional que reúne trabalhos de Anthony Muntadas, Tony Labat, Filipa César e Ana Vaz, selecionados por curadores de Portugal, França, Suíça e Estados Unidos. No Porto, o Museu de Arte Contemporânea de Serralves inaugura a exposição Alice Neal, Beautiful Imperfect, dedicada à reconhecida pintora norte-americana. A mostra apresenta um conjunto de retratos que exploram temas como a identidade, a intimidade e a luta social, revelando o olhar singular da artista, frequentemente apelidada de colecionadora de almas. Ui, até tenho medo. Estou a brincar. É tudo quanto a curtas. Amanhã há mais. Agora seguimos em frente e para fecharmos a nossa segunda hora de emissão com a Madonna, Hang Up. Continuo por aí. Vamos voltar já a seguir do sinal horário das 12 com mais informação e a boa disposição dos parodiantes de Lisboa.

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não somos propriamente uns especialistas, infelizmente. Nós temos no Facebook e no Instagram e temos tentado dinamizar essa presença com divulgação, por exemplo, desta entrevista. Mas, claro, há muito para poder tirar partido destas situações, porque estão connosco e nós temos de as aproveitar, porque hoje a indústria musical mudou muito e as redes sociais são uma parte fundamental deste negócio, da promoção à volta dele e tudo o que gira à volta deste meio.

0: cada vez mais eu acho que é necessário os mais jovens se aproximarem dos mais velhos. Em termos profissionais, pela minha percepção, acho que não é logo uma primeira escolha. As pessoas procuram mais depressa, se calhar, trabalhar com a infância ou estarem mais ligadas às crianças. Mas depois de se descobrir o lado também do envelhecimento e o trabalhar, se calhar, numa instituição, muitas pessoas ficam surpreendidas e até acabam por gostar.
1: O testemunho da Cláudia Carrilho. São 12:28 minutos, manhã já tarde de quinta-feira, 16 de julho. Portanto, começamos de manhã e acabamos tarde. Sem estado de graça, Montenegro chega ao estado da nação sob pressão, com dois dos principais ministros debaixo de fogo. O chefe do governo chega ao seu terceiro debate do estado da nação num contexto de aumento do custo de vida e na sombra do chumbo da reforma laboral. Sete gráficos que precisa de ver para perceber o estado da nação. O Parlamento debate nesta quinta-feira o estado da nação. Além da situação política, importa ver como o país se encontra em várias áreas. O público escolheu sete áreas que falam do estado do país. O governo pondera se há condições para avançar com novas bolsas de estudo em setembro. Diz ainda que é preciso, o Messi diz que ainda é preciso realizar testes de stress exaustivos a sistemas informáticos de candidaturas, mesmo com adiamento, a nova bolsa incentivo para alunos mais pobres está garantida. A maioria diz que o país está pior, mas 79% querem governo a cumprir o mandato até ao fim. Os inquiridos na sondagem do CESOP apontam a saúde como o maior problema. A maioria de 51% diz que Portugal está pior do que há um ano. 79% defendem que é melhor para o país que o governo cumpra o mandato. Empresário de Barcelos, contratado 17 vezes pela judiciária, tem histórico de falências. A polícia de investigação diz que não dispunha de elementos que obstassem à contratação da empresa que fez obras no Monte Alentejano do seu ex-diretor e atual ministro Luís Neves. A Argentina deu uma lição de alma à guerra, à Inglaterra, Alviceleste regressa à final do Mundial após triunfo com reviravolta sobre um rival que se escondeu demasiado cedo. Messi produziu duas assistências decisivas. Entradas livres conduzem à perda de 7 milhões de euros nas contas dos museus, depois de a ministra ter vindo a anunciar a possível revisão do acesso 52, a empresa pública que gera os museus revela pela primeira vez dados já deste ano sobre o impacto que provoca nas suas finanças. Marcelino Sambé diz que quer imenso fazer parte da revolução na dança em Portugal. O bailarino português do Royal Ballet de Londres dança num programa no Palácio de Setiais que junta experiência e futuro. Espera que seja o início de uma plataforma numa casa à qual sempre regressará. República do Obscuristão. As marcas de viver em Cuba de apagão em apagão. Esta terça-feira a ilha voltou a ficar sem luz. A terceira vez em 10 dias, um estudo fala em níveis graves e muito graves de ansiedade e depressão entre a população devido aos cortes constantes. E é tudo quanto à informação. A nossa emissão está também praticamente concluída. Foi um gosto enorme ter estado consigo. Fica a promessa de regressar amanhã, feliz e contente para a emissão de fim de semana. São Pedro agora com a dança lenta, logo depois os novos parodiantes de Lisboa. Fique bem, fique em segurança.
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1: Perdão, minha senhora. Tem ali aquelas escadas que vão para o andar de baixo. 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
15: Uma edição saída de emergência. A internet está quase em todo lado. Só falta chegar ao cimo da serra. Até lá, os pastores vão ter que arranjar alguma coisa para fazer enquanto a sua cabrita berra. Olá, bom dia, compadre Zé Cabrito.
17: Ora, bom dia, meu amigo Manel Borrego. Então, como é que vai a vida?
15: Olha, a mesma coisa de sempre. Passa-se os dias aqui na serra a tomar conta das cabras, não é?
17: Ah, pois é, mas o senhor sabe que esta vida de pastor é mesmo assim, ora.
15: É, pá, eu só acho que as coisas deviam ser diferentes. Agora, com esta tecnologia toda, a gente vier a tentar outras coisas para se entreter.
17: Então, o que é melhor que isto? Ora, passar o dia a contar carneirinhos é uma maravilha. Ora, a mim, olha, tira-me as insónias todas.
15: Ah, nota-se. Vá-se-me-se, passa os dias a dormir e depois, olha, queixa-se que os lobos lhe levam os bichos.
18: Oh, homem, fale baixo, pá. Se o patrão descobre, ainda me manda para a rua, pá.
15: Oh, mas é como lhe digo, compadre. Faz-nos falta uma coisa moderna, olha. Eu sei lá. Olha, a internet!
18: Internet? Aqui na serra? Olha, amigo, aqui em cima apanha-se telefonia e mal. E ora, quanto mais termos internet, ora bem essa,
15: é? Ah, mas isso é que você me se julga. Então eu não vi na televisão aquele rapaz que é pastor como nós a dizer que navega na internet e mais não sei o quê.
18: Ah, isso é tudo mentira.
15: É verdade. Nós só não conseguimos porque aqui não há rede.
18: Oh, compadre. Tenha certeza que o sol não anda a fazer-lhe mal à nabiça.
15: Ah, mas porquê?
18: Então está para aí a falar em navegar na rede, mas a gente está no meio dos montes. Lá longe, à beira-mar, e é que eles podem navegar e pescar com uma rede, ora essa.
15: Ah, homem, esse mesmo que você me sempre passa os dias a dormir, não se moderniza, não lê?
18: Oh, compadre.
15: Sim, sim, então não sabe que a gente pode navegar em qualquer sítio. É só preciso um computador e uma ligação a essa internet.
18: Ora, agora bem, ora, rasparta. Mas como é que você me sempre
19: você quer o computador cá na serra se a gente nem tem eletricidade?
3: Olhe, porque eles agora já inventaram uma coisa que lhe chamam... que lhe chamam portáteis. Que são computadores que podem trabalhar e sem eletricidade.
19: Puxa, que esses magandos agora inventam tudo e mais de alguma coisa.
3: Ah, pois é. Olha, se eu tivesse uma coisa dessas, podia vir cá para cima e abrir um blog ou uma página minha para eu poder contar como é que é a vida de pastor.
19: Ora, e olha que isso é que é uma bela ideia. E como é que se chamava a página?
3: Net Cabra!
19: Até nem ficava mal, e não, senhora, ora?
3: Pois, e se quisesse, até vosso você podia escrever lá no meu blog.
19: Eu? Oh, compadre, veja lá que a única vez que cheguei perto de um computador e que é aquilo foi daquela vez que os GNRs me levaram lá para o posto por... por conduta imoral e com... Olhe, imoral e com animais de pasto.
3: Já me estou a lembrar. Foi o dia em que vosso mocê andava correndo todo nu atrás das cabritas.
19: Já sabe como é. Estava a ver se conseguia produzir uma pura lã virgem.
3: Sim, sim, consegui.
19: Não, raio, das cabritas correu muito depressa e eu não consegui, fui apanhar nenhuma.
3: Mas fui apanhado pela GNR, olha essa.
19: E mal pago, compadre, mal pago.
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0: sapataria.
1: Oh, minha menina, eu estou há quase 20 anos nesta profissão e mal entro ali à porta, eu reconheço imediatamente a medida e restantes pormenores de qualquer cliente. Pelo pôr do pé, pelo dobrar os joelhos, pelo abrir das pernas, etc, etc. Portanto, a menina, além de ser menina, calça o 37, não é verdade? Pois naquele modelo de sapato já só temos até ao 36.
0: Olha, mesmo assim eu quero experimentar. É que às vezes...
1: Acha que sim, vê-se logo que ainda é menina.
0: Como é que disse?
1: Nada, nada. Aqui tem o 36 dos sapatos vermelhos que estão na montra. Queria sentar-se e experimentar, sim. Ora, como vê, não é... Olá, mas o que é que eu estou a ver? Nada, nada, nada. O que eu estou a ver é que o 36 não lhe entra de modo nenhum, minha
0: mulher. Vai, pronto, olha, desisto.
1: Não desisto nada, não desisto nada. Temos variedíssimos modelos, de variedíssimas cores, mesmo à sua medida. Olha, tem aqui, por exemplo, estes e mais estes. Que tal? Ora, vamos lá calçar estes e se não gostar deles, eu tiro tudo das prateleiras até a menina encontrar um par que satisfaça.
0: Ah, mas olha, eu não queria incomodar.
1: Não incomoda nada, ora essa. A sapataria, sempre a enfiar limitada, nunca deixa de sair nenhuma cliente sem insatisfeita. Vamos lá experimentar esse então, está bem? O quê? Não gosta? Não faz mal, temos já aqui outros ao seu dispor.
2: Ainda bem que a encontrei. A menina esteve ali na loja ao lado a comprar umas peças de lingerie, não esteve?
0: Ah, estive. Até comprei uns bodies e uns conjuntos que experimentei. Qual é o problema?
2: O problema é que eu tenho aqui as suas calcinhas. Esqueceu-se de as vestir.
1: Acontece, né?
0: Ah, seu malandro. Por isso tanta amabilidade a obrigar-me a experimentar os sapatos todos da sapataria. Acha bonito?
1: Para ser sincero, acho lindo. Achei até que era uma prenda.
0: Uma prenda? Acha-me parecida com o Pai Natal, acha?
1: Pois é, as barbas do Pai Natal são brancas. Lá isso são.
0: Ai, homem, como é que eu tiro estas nódoas das tuas calças? Nem que fosse uma super mulher.
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0: queridinha, vais pôr estes restos ali aos gatinhos?
1: Se elas gostam disso, dona Sinha.
0: Mas o que é que tu julgas que é isto? Para os gatos poderem não gostar?
1: Sei lá. Eu só sei que ouvi a minha mãe dizer que a dona Sinha tinha ido tirar umas peles do pescoço.
2: Ai, que menino tão bonito. Então, vais apoiar a seleção nacional com entusiasmo, vais?
3: Não é com entusiasmo. É, mas é com uma bandeira nacional que eu encontrei ali pendurada no pau da junta de freguesia.
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0: Uma hora. 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
1: A Rádio Portimão apoia a imprensa regional. Destaques do semanário Jornal do Algarve. A Ria Formosa que resiste e a que ficou pelo caminho. Se os fundadores do Parque Natural da Ria Formosa regressassem hoje a Marim, estariam satisfeitos? A pergunta atravessa o tempo como uma hipótese impossível, mas serve de ponto de partida para olhar para o que se manteve e para o que mudou num dos núcleos mais simbólicos da área protegida. Eu acho que não, diz Carlos Ludovico em declarações ao Jornal do Algarve. Após 48 anos de história, há património degradado e esquecido, mas a ambição é clara. Recuperar e trazer de volta o Moinho de Maré de Marim. Algarvio cria plataforma digital para ajudar salinicultores. Alcoutim é o município mais barato para comprar casa. Em Portimão, livro retrata a passagem da ditadura para a democracia. Encontro Internacional leva poesia a Monchique. Areias de São João, atletas algarvios convocados para Europeu de Atletismo. Após renúncia de Dom Manuel, Vitorino Soares é o novo bispo do Algarve. Feiras e festivais animam o verão algarvio. 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

situação passageira. É a altura de pensar na tua situação.

como o canto alentejano é por definição à capela, só vocal, as músicas são muito limpas para se samplar. Eu não senti necessidade de os gravar em estúdio, senti necessidade, obviamente, depois de ir com eles e de mostrar a música e perceber o que é que eles sentiam. E para mim, ter a música deles mostrada e ouvir o Hino dos Mineiros, depois de os conhecer, ganhou outra força também, que já tinha, obviamente, antes de os conhecer. Estava a falar do Chico Montoya, que fez a guitarra do Estrada, e também o Diego Algavi, que fez umas respostas vocais e as palmas, e o José Lebre, que foi tocar o teclado, o icónico teclado da rumba portuguesa, aquele sintetizador. E juntar estes universos nesta música foi uma coisa muito importante, até por tudo aquilo que carrega e pelo contexto cultural no Alentejo hoje em dia. Sabemos que existem algumas tensões e eu sinto que a música

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1: O secretário de Estado das Pescas e do Mar, Salvador Malheiro, visita esta semana várias infraestruturas portuárias no Algarve, apoiadas pelo programa Mar 2030. Hoje pela manhã deslocou-se a Lagos para acompanhar as obras de requalificação da Lota e inaugurou posteriormente a Ponte Cais Sul do Porto de Pesca da Baleeira, em Sagres, um investimento de cerca de 1,6 milhões de euros. Na sexta-feira visita o local da futura Lota de Tavira, nas quatro águas, e no domingo estará na Ilha da Colatra para conhecer o projeto de reabilitação do Portinho de Pesca. As intervenções visam melhorar as condições de trabalho, a segurança alimentar e as infraestruturas de apoio ao setor das pescas no Algarve. Os vereadores do PSD na Câmara de Portimão propuseram um voto de louvor e reconhecimento público aos trabalhadores profissionais e entidades envolvidos na resposta operacional durante o Festival AfroNation. A proposta destaca o trabalho desenvolvido pelos funcionários da EMARP, Serviço Municipal de Proteção Civil, Bombeiros Voluntários de Portimão, INEM, Forças de Segurança, Autoridade Marítima e profissionais dos serviços judiciais pelo desempenho durante um evento que colocou forte pressão sobre os serviços públicos. O PSD de Portimão sublinha que este reconhecimento é independente da avaliação política sobre a organização do festival e recomenda ao Executivo Municipal uma reunião de balanço para identificar melhorias no planeamento e na gestão de futuros eventos de grande dimensão. A Quercus alertou que a água perdida anualmente nas redes de abastecimento em Portugal seria suficiente para abastecer gratuitamente cerca de um terço da população. Segundo a Associação Ambientalista, em 2024 perderam-se mais de 187 milhões de metros cúbicos de água antes de chegarem aos consumidores, um desperdício avaliado em cerca de 158 milhões de euros. Para reduzir estas perdas, a Quercus propõe 10 medidas, entre as quais a monitorização permanente das redes de abastecimento, o reforço das equipas de detecção de fugas, a reutilização de água tratada e campanhas de sensibilização para um consumo mais eficiente. A associação defende que a redução do desperdício deve ser a primeira prioridade na gestão dos recursos hídricos, num contexto de alterações climáticas e de secas cada vez mais frequentes. A Associação Ser Milage, criada no âmbito da Universidade do Algarve, é uma das 10 finalistas da categoria geral do Prémio SONAI Educação, selecionada entre mais de 1000 candidaturas apresentadas à 4ª edição da iniciativa. A associação concorre com o projeto Milage Ponte, uma plataforma baseada em inteligência artificial que cria exercícios personalizados e disponibiliza um tutor virtual de matemática para apoiar os professores na adaptação do ensino às necessidades dos alunos. Na categoria Escolas Públicas, não há estabelecimentos de ensino do Distrito de Faro entre os finalistas. A única escola da região sul selecionada é o Agrupamento de Escolas de Castro Verde, no Distrito de Beja, com o projeto Robôs que Brincam, Mentes que Crescem. Os vencedores do Prémio SONAI Educação serão conhecidos a 10 de setembro na Fundação de Serralves, no Porto. Castelo Branco é o município mais barato do país para arrendar casa, com uma renda mediana de 7,40 euros por metro quadrado. Os dados são do portal imobiliário Idealista e referem-se ao segundo trimestre deste ano. No topo dos concelhos mais acessíveis, seguem-se Bragança, Viseu, Santa Maria da Feira e Barcelos. Ao todo, 15 municípios apresentam rendas inferiores a 10 euros por metro quadrado. No extremo oposto da tabela surgem Lisboa, Cascais e Sines, como os concelhos mais caros para arrendar habitação. Loulé é o quarto município com as rendas mais elevadas do país, com um valor mediano de 18 euros e 10 cêntimos por metro quadrado. O Autódromo Internacional do Algarve em Portimão recebe no fim de semana mais uma etapa do Ferrari Challenge. O programa inclui 4 corridas, 2 em cada dia, com os Ferrari 296 Challenge, equipados com motores V6 de 700 cavalos, prevendo-se muita emoção em pista. A competição integra o calendário de verão do Circuito Algarvio e pretende atrair milhares de adeptos do desporto automóvel.
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Entre notas de música. Eu sou Lena Silva. Vamos viajar pelos ritmos, acordes e harmonias, onde cada compasso nos leva a novos horizontes e cada canção é uma passagem para memórias e emoções que se entrelaçam na trama da nossa própria melodia interior. Prepare-se para a viagem que começa agora. Vamos deixar a música falar por si.

0: E eu ficava verdadeiramente comovido por ver que naqueles chorões de família, invariavelmente o Tio Guto pegava na viola e saltavam umas músicas nos senhores que eu não sabia que eram, mas aprendi a saber muito cedo, que era o Zeca Afonso, mas era o Correio da Oliveira, e aquelas coisas todas da luta durante o 20 ao 25 de Abril. E eu vi a comoção e a emoção com que o meu pai, os filhos, as pessoas cantavam aqueles temas e despertou-me em boa hora para perceber o que é que foi viver naquele dia.
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Mas o exercício que eu depois apliquei foi o de tentar conciliar as minhas preferências com as preferências do meu público-alvo, daquilo que eu sei que o meu público gosta, aquilo que o meu público consome de mim.

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0: 3 horas.
1: Boa tarde. 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

Quem começa agora? Tem que trabalhar muito. Eu trabalho muito, todos os dias estudo, ou seja viola, ou seja piano, ou seja órgão. Todos os dias trabalho, todos os dias estou a compor. A gente tem que se dedicar a isto mesmo a fundo. Precisa ser muito trabalho, muita dedicação e muitas horas perdidas. Eu posso dizer que os meus últimos anos de conservatório eu já estudava 6 horas de piano por dia. Portanto, não é fácil. Temos que ter dedicação, temos que nos dedicar a isto. E isso é o conselho maior que eu dou.

música tem o poder de nos unir, de nos transportar para diferentes épocas e lugares. A música é uma linguagem universal que transcende fronteiras culturais e linguísticas. Ao longo da história, a música tem desempenhado papéis significativos em diferentes contextos sociais, religiosos e culturais e consolidando o seu papel como uma força unificadora na sociedade. Seja através de ritmos envolventes, letras expressivas ou harmonias, a música proporciona um meio de conexão único onde as diferenças podem ser superadas e a compreensão mútua pode prosperar.

Blackie Blackie são uma banda de vintage swing and rock and roll. Vai buscar aquela nostalgia que fizeram êxito desde os anos 20 aos anos 30, 40, 50 e 60 é o mais forte, porque era onde a indústria discográfica já criava mais hits que as pessoas não conhecem mais.

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Estamos a finalizar a emissão de hoje, mas prometemos voltar amanhã com novas músicas e novas emoções. Obrigada por estar aí desse lado. Beijinho e tudo de bom para si.

0: A Rádio Portimão apoia a imprensa regional. Destaques do semanário Jornal do Algarve. A Ria Formosa que resiste e a que ficou pelo caminho. Se os fundadores do Parque Natural da Ria Formosa regressassem hoje a Marim, estariam satisfeitos? A pergunta atravessa o tempo como uma hipótese impossível, mas serve de ponto de partida para olhar para o que se manteve e para o que mudou num dos núcleos mais simbólicos da área protegida. Eu acho que não, diz Carlos Ludovico em declarações ao Jornal do Algarve. Após 48 anos de história, há património degradado e esquecido, mas a ambição é clara. Recuperar e trazer de volta o Moinho de Maré de Marim. Algarvio cria plataforma digital para ajudar salinicultores. Alcoutim é o município mais barato para comprar casa. Em Portimão, livro retrata a passagem da ditadura para a democracia. Encontro Internacional leva poesia a Monchique. Areias de São João, atletas algarvios convocados para Europeu de Atletismo. Após renúncia de Dom Manuel, Vitorino Soares é o novo bispo do Algarve. Feiras e festivais animam o verão algarvio. 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

fizeste-me experimentar a tristeza em todos os lugares, em todas as divisões da casa, em todas as estâncias de veraneio, a todas as horas do dia. Ela passou a viver connosco, dormindo pelos cantos como um cão, entranhou-se nos tecidos e com o tempo foi ocupando todo o espaço. Quando deixei de sentir a sua presença, como quem não é capaz de distinguir o próprio cheiro, foste embora. Enxuguei as lágrimas aos lençóis da nossa cama.

trabalho com um público que consome músicas que marcaram a geração deles, e muito em português, e dou graças a Deus por isso, não é? Porque no fundo somos nós, os intérpretes, os responsáveis pela conservação do repertório e deste património musical que os antigos nos foram deixando.

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1: No episódio de hoje vou falar-vos do livro Artigo 353 de Tanguy Viel, editora Antígona. Portanto, você regressou sozinho, disse o juiz. Sim, éramos dois e depois, pronto, voltei sozinho. Então sabe por que razão está aqui? Claro que sabia. Era a altura de contar o que se passou. Dois homens num barco no meio do mar e só um é que regressa. Tudo se precipita quando Kermer se colocou atrás do outro homem e numa ação ponderada e enérgica agarrou-o pela barriga das pernas e lançou-o ao mar. Tão simples quanto eficaz. Ele ainda vociferou, mas de nada serviu. Ele a debater-se com a água gelada, a tentar respirar e gritar ao mesmo tempo. Alguém está prestes a sucumbir e a deixar o mundo dos vivos. No entanto, até as gaivotas, testemunhas silenciosas daquele caso singular, pareciam aprovar a situação. Kermer, impávido e sereno, entrou na cabina e empurrou a alavanca. Era como se pilotasse o seu próprio barco. Este em plena aceleração e os gritos a ficarem para trás. Num quarto de hora, estaria no porto. Mais tarde, quando a polícia veio bater-lhe à porta, estava tudo a correr como era suposto. Um crime e um culpado, sem mistério nem desculpas. Mas o que é certo é que tudo tinha uma explicação. Também ela, por sinal, prosaica. Ele tinha sido depenado por aquele que jazia no mar. Depenado. Era assim que ele se sentia. Não era o único. Havia mais 29 indivíduos que, como ele, acreditaram no conto do vigário. Apenas um caso de vigarice, disse ele ao senhor doutor juiz. Aquele projeto faraónico de um complexo imobiliário a servir de engodo. Até o presidente da Câmara cairia no logro e, por isso, se suicidou. Agora era a vez de ele acertar as contas com a lei. E ainda havia o tal artigo 353. Boas leituras!
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isto para tudo é preciso dinheiro, para tudo é preciso investimento, para tudo é preciso sorte, amigos, cunhas, e esta é a realidade. Venha quem vier. Se não houver isso, a carreira não se faz.

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0: 5 horas. Boa tarde.
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0: O primeiro é uma viagem muito pessoal, pelas minhas tempestades, pelos meus demónios, pelo aquilo que eu estava a viver interiormente na altura. Pronto, era um bocadinho uma vida de corações partidos, de tempestade. E este disco é o sol na minha vida. Encontrei um sucesso profissional e viajei por todo o país, estava feliz pessoalmente. O que eu comecei a fazer neste álbum foi começar a fazer música, e foi relativamente difícil de mudar o leme, para fazer música feliz, que traduzisse um momento feliz. É uma celebração do início ao fim, quase não tem melancolia e reflete o momento em que eu estou a viver, e acho que é muito bonito também a pessoa conseguir fazer um álbum totalmente melancólico e depois passar para um álbum totalmente feliz e conseguir se manter ela mesma.
1: Olá, boa quinta-feira. Dia Mundial da Cobra festeja-se anualmente a 16 de julho. Como animal menos amado que é, a data surgiu como uma forma de combater os mitos em torno das cobras e como um meio de espalhar algum carinho e de celebrar este animal. Apesar da sua origem não ser muito concreta, a data é celebrada por todo o mundo, com entusiasmo, pelos amantes da vida selvagem. Um objetivo deste dia é preservar esta espécie animal que desempenha um papel importante no ecossistema, controlando roedores e pragas. Hoje está de parabéns uma modelo e cantora brasileira que se tornou conhecida por fazer parte do projeto de Eurodance Corona. Chama-se Olga de Souza, faz 58 anos. Originalmente, ela apenas cantava versões de outras cantoras, incluindo o grande sucesso do grupo The Rhythm of the Night, mas desde 2006 é a única voz ouvida em gravações e concertos de Corona.

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1: Olá, esta semana quero falar contigo sobre uma coisa que provavelmente fizeste muitas vezes sem nunca te perguntares porquê. Porquê que arrumamos a casa quando sabemos que alguém nos vem visitar? Pensa nisto. A casa pode estar exatamente como a deixaste durante toda a semana. Há um casaco pousado numa cadeira, uma chávena na bancada da cozinha, uma pilha de revistas em cima da mesa e talvez uma cama por fazer. E, curiosamente, isso nunca nos incomoda. Sabemos onde está tudo. Aquela desarrumação faz parte da nossa rotina, mas basta recebermos uma mensagem a dizer: olha, logo à noite passo aí. E de repente, parece que a casa ganhou vida. Começamos a arrumar as almofadas, a dobrar as mantas, a esconder objetos dentro de gavetas, a limpar o pó que nem tínhamos reparado que existia. Há quem acenda uma vela perfumada, abra as janelas ou ligue uma música ambiente. Tudo muda em poucos minutos. E a pergunta simples é: porquê que fazemos isto? Será que é porque queremos que a pessoa se sinta confortável? Em parte, sim. Mas talvez exista uma razão mais profunda. Os psicólogos dizem que todos nós procuramos controlar a forma como somos vistos pelos outros. Faz parte da natureza humana. Queremos causar uma boa impressão. Queremos ser aceitos. Queremos transmitir uma determinada imagem. E isso não acontece apenas quando recebemos alguém em casa. Acontece todos os dias, em quase todos os momentos da nossa vida. Repara, quando alguém pergunta: está tudo bem? Quantas vezes respondes: sim, está, mesmo quando sabes que não está? Quando vais trabalhar, quantas vezes escondes o cansaço atrás de um sorriso? Quando encontras um amigo, quantas vezes dizes que está tudo controlado, mesmo sentindo que a tua vida anda completamente desarrumada? No fundo, fazemos connosco exatamente o mesmo que fazemos com a nossa casa. Mostramos a sala, mas fechamos a porta do quarto onde está a confusão. Há divisões da nossa vida onde deixamos entrar toda a gente e há outras onde nem nós gostamos de entrar. É curioso, porque passamos tanto tempo preocupados com a imagem que os outros têm de nós que às vezes esquecemos de uma pergunta muito mais importante. Será que a pessoa que mostramos aos outros é a mesma que encontramos quando fechamos a porta de casa? Nós vivemos numa época em que é cada vez mais fácil parecer feliz, parecer realizado, parecer confiante, parecer forte. As redes sociais ensinaram-nos a fotografar a sala mais bonita da casa, mas ninguém fotografa a arrecadação. Mas a vida verdadeira não acontece apenas na sala. Acontece também nas divisões, onde há caixas por arrumar, memórias que ainda doem, medos que ninguém conhece e perguntas que continuam sem resposta. E sabes qual é o problema? Quando passamos demasiado tempo a esconder essas divisões, começamos a acreditar que elas não deviam existir. Sentimos vergonha de estar cansados, vergonha de falhar, vergonha de pedir ajuda, vergonha de admitir que não sabemos, como se ser humano fosse sinónimo de ser perfeito. Mas nunca foi. Aliás, pensa nas pessoas de quem mais gostas. Gostas delas porque têm uma vida impecável? Ou porque ao longo do tempo te deixaram conhecer as suas imperfeições? A confiança não nasce quando alguém nos impressiona. Nasce quando alguém nos permite entrar nas partes da sua vida que normalmente mantêm fechadas. E é aí que percebemos que não estamos sozinhos, que todos temos dias maus, que todos sentimos medo, que todos temos dúvidas. E talvez seja precisamente isso que nos aproxima, porque ninguém cria ligações profundas a partir da perfeição. Criámo-las a partir da verdade. Talvez por isso, as casas onde melhor nos sentimos não sejam as mais bonitas. São aquelas onde podemos tirar os sapatos, abrir o frigorífico, sentarmos no sofá sem medo de desalinhar uma almofada, porque sabemos que ali não estamos a ser avaliados, estamos simplesmente a ser recebidos. E talvez devêssemos fazer exatamente o mesmo conosco. Em vez de gastarmos tanta energia a esconder as nossas imperfeições, talvez devêssemos aprender a aceitá-las, não para deixarmos de crescer, mas para deixarmos de viver com a ilusão de que só merecemos ser aceites quando tudo parece estar no lugar. Porque a verdade é esta: nenhuma casa está sempre impecável e nenhuma vida também, e ainda bem que isso acontece. Porque uma casa completamente arrumada pode ser bonita, mas uma casa onde se vive tem marcas, tem histórias, tem desarrumação, tem gargalhadas, tem silêncios, tem dias bons e dias difíceis. Talvez seja isso que a torna verdadeiramente especial. E acontece exatamente o mesmo contigo. Não tenhas medo de quem vê a tua casa desarrumada. Tem medo de passares a vida inteira a mostrar uma casa que nunca foi tua. Porque as pessoas podem apaixonar-se por uma imagem, mas só permanecem quando encontram um lugar onde a verdade também tem espaço para viver. Até para a semana.
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0: 6 horas. Boa tarde.
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É certamente um dos nomes de maior cartaz no arquipélago mais musical do mundo, Jorge, de Cabo Verde, hoje no Super Clássico, com este tema de 2010, Proibido, um dos temas que ajudou a consolidar a carreira deste grande intérprete, numa quinta-feira em que vamos ter Iola Semedo, já a seguir, nos Reis do Semba, em Carlito. E estão assim dadas as nossas boas-vindas. 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

0: Breno e Mateus na Foroen Funk Fever, seleção do DJ Arley a apontar para descer para BC. E agora, tempo de estreia com a nova de Ed Song, que já toca aqui também na nossa SoundCloud e nas nossas redes sociais, nomeadamente Facebook. Requintada de Ed Song.
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0: Reconheceram com certeza a inconfundível guitarra de Carlos Santana, do mexicano Carlos Santana, na companhia da Glória Estefani, José Feliciano e também de Sheila E., essa mesmo que fazia parte da trupe do já falecido Prince. Nove horas foi o tema que trouxemos até o ritmo latino. Um chá-chá-chá nesta quinta-feira e encerramento com o Power Play Sete Chaves de Túcio Fernandes. Obrigado e até amanhã. 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

0: 7 horas. 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
2: O secretário de Estado das Pescas e do Mar, Salvador Malheiro, visita esta semana várias infraestruturas portuárias no Algarve, apoiadas pelo programa Mar 2030. Hoje pela manhã deslocou-se a Lagos para acompanhar as obras de requalificação da Lota e inaugurou posteriormente a Ponte Cais Sul do Porto de Pesca da Baleeira, em Sagres, um investimento de cerca de 1,6 milhões de euros. Na sexta-feira visita o local da futura Lota de Tavira, nas quatro áreas, e no domingo estará na Ilha da Culatra para conhecer o projeto de reabilitação do Portinho de Pesca. As intervenções visam melhorar as condições de trabalho, a segurança alimentar e as infraestruturas de apoio ao setor das pescas no Algarve. Os vereadores do PSD na Câmara de Portimão propuseram um voto de louvor e reconhecimento público aos trabalhadores, profissionais e entidades envolvidos na resposta operacional durante o Festival AfroNation. A proposta destaca o trabalho desenvolvido pelos funcionários da EMARP, Serviço Municipal de Proteção Civil, Bombeiros Voluntários de Portimão, INEM, Forças de Segurança, Autoridade Marítima e profissionais dos serviços judiciais pelo desempenho durante um evento que colocou forte pressão sobre os serviços públicos. O PSD de Portimão sublinha que este reconhecimento é independente da avaliação política sobre a organização do festival e recomenda ao Executivo Municipal uma reunião de balanço para identificar melhorias no planeamento e na gestão de futuros eventos de grande dimensão. A Quercus alertou que a água perdida anualmente nas redes de abastecimento em Portugal seria suficiente para abastecer gratuitamente cerca de um terço da população. Segundo a Associação Ambientalista, em 2024 perderam-se mais de 187 milhões de metros cúbicos de água antes de chegarem aos consumidores, um desperdício avaliado em cerca de 158 milhões de euros. Para reduzir estas perdas, a Quercus propõe 10 medidas, entre as quais a monitorização permanente das redes de abastecimento, o reforço das equipas de detecção de fugas, a reutilização de água tratada e campanhas de sensibilização para um consumo mais eficiente. A associação defende que a redução do desperdício deve ser a primeira prioridade na gestão dos recursos hídricos, num contexto de alterações climáticas e de secas cada vez mais frequentes. A Associação Ser Milage, criada no âmbito da Universidade do Algarve, é uma das 10 finalistas da categoria geral do Prémio SONAI Educação, selecionada entre mais de 1000 candidaturas apresentadas à 4ª edição da iniciativa. A associação concorre com o projeto Milage, uma plataforma baseada em inteligência artificial que cria exercícios personalizados e disponibiliza um tutor virtual de matemática para apoiar os professores na adaptação do ensino às necessidades dos alunos. Na categoria Escolas Públicas, não há estabelecimentos de ensino do Distrito de Faro entre os finalistas. A única escola da região sul selecionada é o Agrupamento de Escolas de Castro Verde, no Distrito de Beja, com o projeto Robôs que Brincam, Mentes que Crescem. Os vencedores do Prémio SONAI Educação serão conhecidos a 10 de setembro na Fundação de Serralves, no Porto. Castelo Branco é o município mais barato do país para arrendar casa, com uma renda mediana de 7,40 € por metro quadrado. Os dados são do portal imobiliário Idealista e referem-se ao segundo trimestre deste ano. No topo dos concelhos mais acessíveis, seguem-se Bragança, Viseu, Santa Maria da Feira e Barcelos. Ao todo, 15 municípios apresentam rendas inferiores a 10 € por metro quadrado. No extremo oposto da tabela surgem Lisboa, Cascais e Sines, como os concelhos mais caros para arrendar habitação. Loulé é o quarto município com as rendas mais elevadas do país, com um valor mediano de 18,10 € por metro quadrado. O Autódromo Internacional do Algarve em Portimão recebe no fim de semana mais uma etapa do Ferrari Challenge. O programa inclui 4 corridas, 2 em cada dia, com os Ferrari 296 Challenge, equipados com motores V6 de 700 cavalos, prevendo-se muita emoção em pista. A competição integra o calendário de verão do Circuito Algarvio e pretende atrair milhares de adeptos do desporto automóvel.
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0: bolas, nesta loja as coisas estão sempre a subir.
1: Perdão, minha senhora. Tem ali aquelas escadas que vão para o andar de baixo. É sempre... é sempre a descer. A descer.
2: Ai, ai. Enfim, sós.
3: Sós? Mas quais sós? Quais sós? Eu casei foi para estar acompanhado.
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14: Uma edição saída de emergência. A internet está quase em todo lado. Só falta chegar ao cimo da serra. Até lá, os pastores vão ter que arranjar alguma coisa para fazer, enquanto a sua cabrita berra. Olá, bom dia, compadre Zé Cabrito.
16: Ora, bom dia, meu amigo Manel Borrego. Então, como é que vai a vida? Olha, a mesma coisa de sempre. Passa-se os dias aqui na serra a tomar conta das cabras, não é? Ah, pois é, mas o senhor sabe que esta vida de pastor é mesmo assim, ora. É, pá, eu só acho que as coisas deviam ser diferentes. Agora, com esta tecnologia toda, a gente vier a tentar outras coisas para se entreter. Então, o que é melhor que isto? Ora, passar o dia a contar carneirinhos é uma maravilha. Ora, a mim, ele tira mais insónias todas. Ah, nota-se. Vá-se-me-se, passa os dias a dormir e depois, olha, queixa-se que os lobos lhe levam os bichos.
17: Oh, homem, fale baixo, pá. Se o patrão descobre, ainda me manda para a rua, pá.
16: Oh, mas é como lhe digo, compadre. Faz-nos falta uma coisa moderna, olha. Eu sei lá. Olha, a internet!
17: Internet? Aqui na serra? Olha, amigo, aqui em cima apanha-se telefonia e mal. E ora, quanto mais termos internet, ora bem essa,
16: é? Ah, mas isso é que você me se julga. Então eu não vi na televisão aquele rapaz que é pastor como nós a dizer que navega na internet e mais não sei o quê.
17: Ah, isso é tudo mentira.
16: É verdade. Nós só não conseguimos porque aqui não há rede.
17: Oh, compadre. Tenha certeza que o sol não anda a fazer-lhe mal à nabiça.
16: Ah, mas porquê?
17: Então está pai a falar em navegar na rede, mas a gente está no meio dos montes. Lá longe, à beira-mar, e é que eles podem navegar e pescar com uma rede, ora essa.
16: Ah, homem, esse mesmo que você me sempre passa os dias a dormir, não se moderniza, não lê?
17: Oh, compadre.
16: Sim, sim, então não sabe que a gente pode navegar em qualquer sítio. É só preciso um computador e uma ligação a essa internet.
17: Ora, agora bem, ora, rasparta. Mas como é que você me sempre... Sei que quero o computador cá na serra se a gente nem tem eletricidade.
16: Olhe, porque eles agora já inventaram uma
18: coisa que lhe chamam... que lhe chamam portáteis, que são computadores que podem trabalhar e sem eletricidade.
19: Puxa, que esses maganos agora inventam tudo e mais de alguma coisa.
18: Ah, pois é. Olha, se eu tivesse uma coisa dessas, podia vir cá para cima e abrir um blog ou uma página minha para eu poder contar como é que é a vida de pastor.
19: Ora, e olha que isso é que é uma bela ideia. E como é que se chamava a página?
18: Net Cabra!
19: Até nem ficava mal, não, senhora, ora?
18: Pois, e se quisesse, até vosso mocê podia escrever lá no meu blog.
19: Eu? Oh, compadre, veja lá que a única vez que cheguei perto de um computador, e que é aquilo, foi daquela vez que os GNRs me levaram lá para o posto por... por conduta imoral e com... Olhe, imoral e com animais de pasto.
18: Já me estou a lembrar. Foi o dia em que vosso mocê andava correndo todo nu atrás das cabritas.
19: Já sabe como é. Estava a ver se conseguia produzir uma pura lã virgem.
18: Sim, sim, consegui.
19: Não, raio, das cabritas correu muito depressa e eu não consegui, foi apanhar nenhuma.
18: Mas fui apanhado pela GNR, e olha essa.
19: E mal pago, compadre, mal pago.
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12: 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Às vezes, quem se abaixa, colhe vantagens. Ora, ouçam esta cena que se passou na Sapataria.
20: Tenha a bondade de dizer.
21: Eu queria ver uns sapatos iguais àqueles vermelhos que estão na montra.
20: Se são para si, não vale a pena, porque não temos a sua medida.
21: Pensa agora, como é que o senhor sabe a minha medida se é a primeira vez que eu entro nesta sapataria?
20: Oh, minha menina, eu estou há quase 20 anos nesta profissão e mal entram ali à porta, eu reconheço imediatamente a medida e restantes pormenores de qualquer cliente. Pelo pôr do pé, pelo dobrar dos joelhos, pelo abrir das pernas, etc, etc. Portanto, a menina, além de ser menina, calça o 37, não é verdade? Pois naquele modelo de sapato já só temos até ao 36.
21: Olha, mesmo assim eu quero experimentar. É que às vezes...
20: Acha que sim, vê-se logo que ainda é menina.
21: Como é que disse?
20: Nada, nada. Aqui tem o 36 dos sapatos vermelhos que estão na montra. Queria sentar-se e experimentar, sim? Ora, como vê, não é... Olá, mas o que é que eu estou a ver?
21: Como é que disse?
20: Nada, nada, nada. O que eu estou a ver é que o 36 não lhe entra de modo nenhum.
21: Vai, pronto, olha, desisto.
20: Não desisto nada. Tem os variedíssimos modelos, de variedíssimas cores, mesmo à sua medida. Olha, tem aqui, por exemplo, estes e mais estes. Que tal? Ora, vamos lá calçar estes e se não gostar deles, eu tiro tudo das prateleiras até a menina encontrar o par que satisfaça.
21: Ah, mas olha, eu não queria incomodar.
20: Não incomoda nada. Ora, essa sapataria sempre a enfiar limitada nunca deixa de sair nenhuma cliente sem insatisfeita. Vamos lá experimentar estes então, está bem? O quê? Não gosta? Não faz mal, temos já aqui outros ao seu dispor.
0: Ainda bem que a encontrei. A menina esteve ali na loja ao lado a comprar umas peças de lingerie, não esteve?
1: Ah, estive. Até comprei uns bodies e uns conjuntos que experimentei. Qual é o problema?
0: O problema é que eu tenho aqui as suas calcinhas. Esqueceu-se de as vestir.
20: Acontece, né?
1: Ah, seu malandro. Por isso tanta amabilidade a obrigar-me a experimentar os sapatos todos da sapataria. Acha bonito?
20: Para ser sincero, acho lindo. Achei até que era uma prenda.
1: Uma prenda? Acha-me parecida com o Pai Natal, acha?
20: Pois é, as barbas do Pai Natal são brancas. Lá isso são.
1: Ai, homem, como é que eu tiro estas nódoas das tuas calças? Nem que fosse uma super mulher.
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25: Olá, queridinha. Vais pôr estes restos ali aos gatinhos?
26: Sim. Elas gostam disso, dona Sinha.
25: Mas o que é que tu julgas que é isto? Para os gatos poderem não gostar?
26: Sei lá. Eu só sei que ouvi a minha mãe dizer que a dona Sinha tinha ido tirar umas peles do pescoço.
27: Ai, que menino tão bonito. Então, vais apoiar a seleção nacional com entusiasmo, vais?
28: Não é com entusiasmo. Mas é com uma bandeira nacional que eu encontrei ali pendurada no pau da junta de freguesia.
23: Apresentaram?

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0: 8 horas. 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A Cooperativa de Construção e Habitação Económica e Instaladora do Conselho de Portimão, CLR, com sede no bairro Independente, lote 17, CAV, Val de Lagar, Portimão, uma vez que vendeu os seus bens imóveis, está a devolver os valores entregues pelos associados que em devida altura entregaram verbas para a aquisição de habitação e não a obtiveram. Sendo assim, solicita-se que os associados que se encontrem nesta situação se dirijam ao escritório da referida cooperativa, cito, na Rua da Cooperativa, Lote 3, CAV, Val de Lagar, Portimão, a fim de receberem os devidos valores. O escritório encontra-se aberto das 9 às 12h30 e das 14h30 às 17h, de segunda a sexta-feira.
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2: A Ria Formosa que resiste e a que ficou pelo caminho. Se os fundadores do Parque Natural da Ria Formosa regressassem hoje a Marim, estariam satisfeitos? A pergunta atravessa o tempo como uma hipótese impossível, mas serve de ponto de partida para olhar para o que se manteve e para o que mudou num dos núcleos mais simbólicos da área protegida. Eu acho que não, diz Carlos Ludovico em declarações ao Jornal do Algarve. Após 48 anos de história, há património degradado e esquecido, mas a ambição é clara. Recuperar e trazer de volta o Moinho de Maré de Marim. Algarvio cria plataforma digital para ajudar salinicultores. Alcotim é o município mais barato para comprar casa. Em Portimão, livro retrata a passagem da ditadura para a democracia. Encontro Internacional leva poesia a Monchique. Areias de São João, atletas algarvios convocados para Europeu de Atletismo. Após renúncia de Dom Manuel, Vitorino Soares é o novo bispo do Algarve. Feiras e festivais animam o verão algarvio. 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

o Alê Extraordinário era a pessoa indicada para fazer uma versão da Criatura da Noite. Portanto, esta nova versão foi toda recriada por ele. Não há nada do original da canção. Foi ele que recriou tudo. E eu apenas voltei a gravar a voz. E o André Conde gravou também um trombone nessa versão da Criatura da Noite. E deu uma nova roupagem, electro swing. Continua a ser uma versão muito alegre, bem disposta, que toda a gente reconhece.

Eu não venho de uma família onde haja qualquer pessoa que trabalhe em música, nem direta nem indiretamente. Venho de uma família de artistas visuais, pessoas ligadas às artes visuais. Eu sempre estive a caminhar para aí a minha vida toda, mas na verdade estava desde os 14 anos ou menos a escrever secretamente, pois não secretamente, a partilhar músicas com os meus amigos e a cantar letras nos miradores ali ao pé da graça e depois a aprender a produzir música eletrónica, ou seja, música urbana, mas de forma eletrónica, sozinho, no meu quarto, etc. Então fui ganhando confiança para admitir que aquilo era mesmo o meu sonho e que a música era mesmo o meu caminho. Tendo estudado artes plásticas e tendo estado muito em contato com este mundo desde sempre, eu sinto que agora sou um artista que usa a música como seu pincel.

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0: E muito boa noite, sejam bem-vindos a mais um Cidade Mais aqui nos 106.5 FM da Rádio Portimão, um programa de onde Vieira e Luís Gonçalves todas as quintas das 21 às 24 aqui na sintonia perfeita dos 106.5 FM. Daqui a pouco vamos ter já a entrevista com o escritor, com o André Vitorino Segurado, que nos vai falar do livro que editou. E antes disso ainda vamos ter o tempo dos nossos pedidos com a adivinha e a piada da semana e a curiosidade da Iris. Portanto, muitas e boas razões para ficar aqui na nossa companhia nas próximas 3 horas. E ainda vamos ter também o tempo adicional mínimo, onde vai saber tudo sobre o desporto, o Chico Barata na área. Portanto, muitas e boas razões para ficar aí do nosso lado. Entretanto, a adivinha e a piada da semana.
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4: Yeah! Olá, amigos.
5: Olá.
6: Olá. Olá.
4: Lia, que tal contar-te uma adivinha?
7: Que boa ideia. O que é que anda por dentro das botas e por fora dos sapatos?
8: Água?
7: Não.
8: Lama?
7: Não.
4: Eu não sei.
8: Eu também
5: Qual
8: não,
5: era a borracha? Pergunta mesmo?
7: O que é que andam por dentro das botas e por fora dos sapatos?
8: Borracha?
4: A areia.
7: Não e não.
5: Não sei.
7: São os tornozelos.
8: Porque as botas são grandes. Sim. Essa foi incrível, Lia. Eu gostei muito.
4: Francisco, e qual é a pergunta de hoje?
5: É a ver com construções. Digam 5 tipos de Legos.
7: Ninjago, Friends,
4: Lego
7: Classic,
8: Minecraft, Super Mario.
7: Já estão 5.
5: Boa. Desta vez ganhou a Lia porque disse 3 e o Rafael 2.
4: Rafael, tu está a contar uma piada?
8: Olha, gostei da tua ideia, Clara. Um senhor vai ao doutor e o doutor pergunta: o que é que se passa? E o paciente: fogo, doutor, a minha mulher não ouve nada. E o doutor pergunta: então, porquê é que dizes isso? E ele: sempre que eu lhe faço uma pergunta, ela nunca ouve. E o médico diz assim: de quão longe é que ela não consegue ouvir? E o paciente responde: não sei, nunca experimentei. E o médico responde: então vá para casa e diga-lhe uma pergunta, e cada vez que ela não responder, vá mais perto até ela responder. Então o paciente vai para casa e de muito longe pergunta: qual é que é o jantar? Não ouve nada. O homem volta a perguntar: qual é que é o jantar? Não se ouve nada. Pergunta mais 6 vezes e continua sem se ouvir nada. Até que ele chega mesmo ao lado da mulher e diz assim: qual é que é o jantar? E a mulher responde: é bife, já te disse 7 vezes.
4: Rafael.
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12: Para mais uma curiosidade, comigo, Iris Gonçalves. Quando pensam no universo, o que é que imaginam? Provavelmente montes de planetas, luas, sóis, até talvez buracos negros ou extraterrestres. Muito provavelmente, a esmagadora maioria imagina uma imensidão de vazio negro. Pois, mas sabiam que, na verdade, a forma mais correta de pensar no universo não seria imaginar um vazio negro, como é muitas vezes representado nos filmes, mas sim um vazio mais para o bege claro. É verdade, cientistas descobriram que a cor média do universo é um tom de bege claro ou de café com leite. Astrônomos da Universidade Johns Hopkins chegaram a esse resultado, batizado de Cosmic Latte, ao calcular a média da luz combinada de mais de 200 mil galáxias. Por isso, da próxima vez que imaginarem o universo, lembrem-se desta curiosidade. Espero que tenham gostado desta curiosidade e espero-vos para a semana. E já sabem, é como eu sempre digo, a curiosidade matou o gato, mas a Iris matou a curiosidade.

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2: E é verdade, temos aqui dois dedos de conversa em espaço público e vamos ter aqui hoje o escritor, o André Vitorino Segurado, que nos vai falar do livro novo que lançou. E antes de mais, agradecer a tua presença aqui, André, por nos vires falar e aqui
3: obrigado.
2: Aos nossos ouvintes.
3: Muito obrigado pelo convite.
2: Ora, essa é um grande prazer ter-te aqui. E já agora vamos começar sempre com aquela pergunta, assim, aquela quebra-gelo que nós fazemos a todos os nossos convidados, se és Portimão, se és algarvio, se vieste cá parar.
3: Nascido e criado.
2: É, não é?
3: Portimão, nascido e criado. Saí só para tirar o curso e voltei.
2: É, o teu nome Segurado parece também já tem aqui alguma história aqui.
3: Sim,
2: em
3: muita
2: Portimão,
3: gente deve conhecer, não é? O meu pai, João Segurado. Mas... um grande músico. E o meu irmão agora, presidente do Clube do União.
2: Portanto, também é pessoal aqui conhecido. E agora o André. Então, és nascido e criado aqui, sim, em Portimão, sim. E saíste para estudar.
3: Sim, sim, é? Fui para Lisboa a tirar o curso de tradução.
2: É? Então, e diz-me uma coisa, quando eras miúdo já pensavas em escrever ou eras daqueles moços que estavas a jogar a bola, a fazer tropelias, ir para a praia, ou estavas a pensar em ser futebolista ou advogado?
3: Não, o máximo que pensei foi ser advogado até o 12º ano e depois desisti e virei-me para a tradução. Em termos de escrita, muito pouco, lembro-me que era mais miúdo e até estava na altura a ler os 5. E começar a tentar escrever é uma história dos 5, mas depois esse
2: passou.
3: Pensamento passou durante muito tempo. Na adolescência brinquei a escrever uns guiões de filmes de universos que eu gostava, mas nada de sério. E depois, pronto, já há alguns anos estou a tentar fazer isto, e depois aí é que me virei mesmo para tentar cumprir este sonho.
2: E foste para a tradução, porque, ou seja, tu nem, obviamente nem pensaste em ciências nem nada. A tua área era claramente humanidades, não é?
3: Sim, sim, foi na altura do céu, fui para humanidades porque pensava que ia para direito, cheguei a ter introdução ao direito no 12º ano e tudo. E depois, numa visita à Universidade de Faro, vi o curso de tradução que eles tinham lá, com legendagem incluída e etc. E eu,
2: achaste piada.
3: É mais isto. É. E pronto, no próprio dia cheguei e disse aos meus pais: olha, afinal já quero ir para aqui.
2: e és daquela hora que viu que falava várias línguas aqui no verão: o português, o inglês, o francês. Não.
3: Português e inglês, basicamente. De resto, não. De resto era só arranhar.
2: Mas pronto, mas e depois foste para Lisboa para tradução, é?
3: Sim, sim. Tirei lá o curso na Faculdade de Letras. Ainda fiz o primeiro ano do mestrado. E depois, na altura, quando estava a fazer a tese, aborreceu-me, desisti daquilo, já na minha cabeça para aquilo e voltei para baixo.
2: Mas correspondeu às tuas expectativas? Foi um curso que tu gostaste? Difícil. Mais ou menos,
3: não é? O curso em si, não, tirando as poucas cadeiras práticas que havia, e depois já no primeiro ano do mestrado, em que mais virado para a legendagem, é que era realmente interessante. A parte teórica não.
2: Era um bocado mais secante, talvez.
3: Sim, não era nada assim que eu achei interessante na altura. Mas pronto. Depois acabei por começar a trabalhar durante alguns anos a fazer legendagem, logo quando saí da universidade, e até que fui convidado e entrei para a Organização Mundial da Saúde, o escritório regional da África, e estive lá desde 2011, embora agora cada vez menos, né, com a inteligência artificial, é das primeiras profissões a desaparecer.
2: É, porque a parte da tradução começam a haver o tradutor e essas coisas.
3: Sim, assim. Sim, a inteligência artificial, já há muitos anos que eu sou mais editor do que sou tradutor. O programa em si faz aquilo quase tudo sozinho, já tenho que confirmar que está tudo como deve ser, mas há poucas alterações que tenho que fazer. E não dou muito tempo até
2: aquilo estar afinadinho, não é?
3: Sim, e basta uma pessoa. Onde antes já eram precisos, se calhar, 10 ou 15 tradutores e pessoas para rever e etc. Agora um basta para ver o resultado final e...
2: É a evolução dos
3: tempos. É o que é, né? temos que nos habituar e...
2: Mas a inteligência artificial afeta, obviamente, muitas pessoas. Há muitas profissões,
3: sim, sim,
2: que vão ter que,
3: exato, tem
2: ser
3: as pessoas têm
2: descobertas,
3: que,
2: não é?
3: Exato, tem que se virar para outras coisas e procurar outras soluções e não ficar a chorar e a criticar, disso, porque veio para ficar. Portanto.
2: É isso, tem que se reinventar. Olha, já agora, curiosidade, ir para o espírito do português ou era coisas à letra?
3: Recebíamos o vídeo, ainda recebem, tenho amigos que ainda trabalham nesse mundo, recebemos o vídeo em casa. E colocamos num programa específico e depois podemos introduzir a legenda. Estamos a ouvir o que é que eles estão a falar.
2: Sim.
3: E colocamos a legenda dentro daquele espaço. Às vezes é por isso que as pessoas criticam as legendas, mas às vezes
2: não dá para mais.
3: É pensar um algarvio a falar muito rápido, ao menos assim. Nós estamos sempre a falar muito rápido, depois alguém tem que traduzir para inglês e tem 5 segundos para pôr 10 frases.
2: Claro, já é quase impossível.
3: É por isso que às vezes é preciso. Mas isso eu fiz 2 ou 3 anos, a legendagem, e depois o que eu faço ainda hoje é documentos. É enviar os documentos para casa, é traduzir para o português e é enviar de volta.
2: Mas também acaba por ser um mundo interessante, não? Esse tipo de coisas, ou ao fim de algum tempo acaba por ser mais ou menos sempre o mesmo tipo de coisas?
3: O que é interessante, pelo menos naquilo que é o. Que eu tenho feito ao longo destes anos, é o tema, a Organização Mundial da Saúde, então ir vendo como é que eles. Tentam batalhar as várias doenças e os projetos que querem fazer e vendo os resultados que têm ou que não conseguem ter.
2: E acaba por ser
3: giro ver.
2: É giro, e a comunicação aí, obviamente, tem que ser o mais assertiva possível e tem que.
3: Sim, tem sempre aquela linguagem específica que é fundamental ter para
2: a mensagem passar, não é?
3: Exato.
2: Olha, e agora, falando assim um bocadinho desta parte dos livros e da escrita. O facto de seres tradutor nessa parte levou-te a essa parte da escrita ou foi a parte da escrita que te levou a essa parte? Como é que isso funcionou?
3: Não, o mundo da escrita, digamos.
2: Estava sempre interligado, não?
3: Não é, isto aconteceu quase. Fui convidado por um amigo já há alguns anos para integrar um projeto. Na altura era um projeto diferente, era uma empresa para fazer videojogos. E fui convidado na altura para escrever a história dos jogos. Esse projeto não deu em nada, acabou por morrer, mas foi aí que realmente o bichinho ficou e todo o trabalho que eu tinha tido na altura para fazer as várias histórias e que estava a fazer, acabei por continuar a desenvolver.
2: Só para ter ideia, ou seja, era tipo um jogo e fazias os ganhos dos diferentes níveis, era isso?
3: Sim, o plano inicial era um jogo, pronto, chamado RPG, com uma história grande. Era suposto ser por episódios na altura, ainda fiz o guião nos 3 episódios. Só que antes de começar a fazer a história desse jogo, porque esse jogo já se passava, já tinha acontecido muita coisa para trás, então comecei a criar o universo para trás e a desenvolver essas coisas todas. E depois, mesmo depois do projeto morrer, continuei nesse mundo e a tentar fazer o que consegui. Não era esta a história que eu estava a fazer na altura.
2: Para o jogo.
3: Para o jogo, nada a ver. A primeira versão daquilo que eu escrevi, até cheguei a enviar para o primeiro editor do Stephen King e outros editores que
2: me deram. Era na base do terror?
3: Ficção científica também. Ah, okay.

0: fantástica.
1: Mas pronto, essa primeira versão era uma ficção científica com um bocadinho de fantasia à mistura. Imaginar Star Wars, que é ficção científica, mas a força acaba por ser um bocadinho de fantasia. Tinha um bocado disso, mas já era um bocado confuso, vá, muitas personagens. Eles depois aconselharam-me
0: a reduzir
1: a coisa, e foi aí que eu, pronto, fiz este. Reduzir para aquilo que tenho agora.
0: Então acabou também por dar alguma bagagem para ajudar a estruturar melhor, se calhar, as coisas.
1: Sim, né? Isso sem dúvida. Aprendi muito. Pronto, eu escrevia em inglês originalmente, por isso é que envia para esses editores.
0: Claro.
1: E eles ajudaram muito na criação do.
0: Tiveste feedback deles?
1: Sim. Recebi sempre feedback, até positivo. E pronto, tirando esses pormenores de muitas personagens, muitos nomes, para primeiro livro pode ser confuso, então tenta reduzir um bocadinho, e foi isso que eu fiz. Peguei numa parte da história que tinha, e a partir daí criei este livro. Desenvolvi mais este planeta e estas personagens. E
0: antes de irmos mesmo ao livro em questão, estavas a dizer que tinha escrito em inglês?
1: Sim, o original é em inglês, eu publiquei nas duas línguas, o original é em inglês. E durante muito tempo pensei só publicar lá fora, em inglês, pronto,
0: mais abrangente, não é?
1: Exatamente, para essa a ideia. E depois até acabei por ser convencido por um amigo meu que também publicou um livro cá em Portugal. Eu tive durante anos com aquele perfeccionismo que eu tenho, acho que dá bom o suficiente, vamos mudar mais um bocadinho, etc. E ele chegou, acabou, publicou, e eu fiquei, então, mas eu estou aqui há anos.
0: E este
1: gajo chega aqui e faz isto. E ele depois me convenceu, pá, traduz isso para português, mandas aqui para Portugal também, e etc. E depois também pensei, pá, os meus pais nunca iriam ler o meu livro em inglês. Há alguns amigos que tenho e pessoas que conheço que o inglês é
0: mais difícil.
1: Seria mais difícil. E então, como sou tradutor, né?
0: Claro.
1: E posso dizer que sei o que é que o autor estava a pensar.
0: Exato, facilmente, não é? Facilmente.
1: Não, aqui, o autor não queria dizer bem isso, é pá. Eu acho que sei o que eu queria dizer.
0: Exato, né? É mais fácil.
1: É mais fácil. Acabei por traduzir para português e publicar nas duas línguas. O português já está mesmo à venda. Hoje até já vi que já está no Wook e na Bertrand, pelo menos. O inglês já estavam a imprimir, e estou à espera que enviem e que saia da pré-venda. Já está em pré-venda, qualquer pessoa pode chegar ao site da Oficina da Escrita, que foi a editora que eu usei, e pode fazer a pré-encomenda, e assim que eles tiverem, enviam.
0: Olha, já agora diz-me, tu falaste há bocado do universo Star Wars, também com aquela fantasia e as prequelas e as sequelas, exatamente. Também baseaste muito disso, ou eras moço mais para ler quando eras miúdo, sei lá, Senhor dos Anéis, coisas assim?
1: Eu gosto das duas coisas, adoro fantasia, adoro ficção científica. Aqui é um livro de ficção científica, é um mundo de ficção científica, pronto, passa-se num planeta alienígena, não há humanos sequer nesta saga, em princípio, pronto, neste não há garantidamente, nos outros veremos, mas em princípio não, não tenho planos para isso.
0: Já agora, André, posso mostrar aqui o livro aqui ao público que está a acompanhar pelo Facebook, já agora, é mais fácil assim, logo de ver.
1: Mas pronto, embora seja um contexto de ficção científica, é mais virado para as personagens, o que elas têm que enfrentar, o que elas têm de ultrapassar, e mais do que o contexto de ficção científica é mesmo essa envolvência das personagens e o que é que elas têm que sofrer e passar e ultrapassar.
0: Características até bastante humanas, né? Mas
1: nós escrevemos, claro, aquilo que conseguimos, né? Embora, pronto, elas são as raças são diferentes e têm características físicas diferentes.
0: Olha, já agora por curiosidade, estava a dizer que demoraste mais algum tempo a escrever este livro. Quanto tempo é que demoraste, mais ou menos? Só para ter uma ideia.
1: Falar deste que tenho aqui e que está já à venda, este demorei se calhar um ano e pouco, um ano e meio se calhar, um bocadinho menos, a escrever o inglês, e depois mais uns 4 ou 5 meses a traduzir para português. Se formos falar desde a altura em que eu decidi, quero escrever e quero publicar, foram 8, 10 anos, se calhar, em que andei a perder tempo, entre aspas, que cada vez que abri. Mas pronto, eu estou a falar disto, mas havia, se calhar, um ano em que não tocava naquilo, depois 6 meses em que não tocava naquilo, mesmo por causa desse perfeccionismo Que é mais, para mim, é mais um método disfarçado
0: de prosseguir.
1: Sim, de dizer, se calhar ninguém vai querer, ninguém vai gostar, então vou mudar aqui uma coisa no capítulo 1, então tenho que mudar no 2. Já mudei no 10, tenho que ir ao 1.
0: Exato.
1: E andei nisto N vezes.
0: Eu penso pensar às vezes aquilo do síndrome do impostor, eu se calhar não consigo.
1: Sim,
0: não,
1: é um que
0: não consigo isso, exato, se calhar não. Vou adiar. Mas depois havia, se calhar, aquelas alturas em que também, epá, eu vou avançar com isto e começa a teca.
1: Sim, eu acabei por, na altura, até escrevi 2 livros, já tinha o primeiro e o segundo, aí seria uma sextologia, que o plano que eu tinha, mais megaloman.
0: Mas se calhar nunca sabe, não é? Mas para já...
1: Por exemplo, o que se passa neste livro inteiro, o Este Planeta, ocorria em 3 capítulos desse livro que eu tinha escrito, em que... Criei este mundo na altura porque tinha que ser destruído e tinha que para outras coisas, mas aproveitei agora e personagens já estou a escrever o segundo, personagens que estavam nessa.
0: Idealizados no outro.
1: Sim. Vai ser tudo aproveitado. Não, quando eu digo perdi tempo, é até quase uma mensagem para quem está a ouvir e pensa em fazer isto, seja outro tipo de atividade, em que começa a deixar, não, vou só mudar um bocadinho, isto não está bom o suficiente, nunca vai estar perfeito.
0: Exato, é isso, não é?
1: E eu agora às vezes pego nisto e estou a ler, abro calhas e penso, não, se calhar aqui podia ter escrito de outra forma, ou... Não vale a pena, temos que chegar a uma altura em que temos de dizer basta, acabou e vamos,
0: e passa para,
1: vamos para o próximo, porque senão não saímos do primeiro.
0: Claro, olha, não se faz nada. Eu tenho uma pergunta, eu às vezes, pá, eu gosto muito de ler, digo já, e gosto... Já tentei às vezes começar a escrever qualquer coisa, mas vou dizer uma coisa que para mim é logo complicado, que é dar nome a personagens. Às vezes até sei mais ou menos a ideia, mas dar nome a personagens para mim parece que é uma dificuldade extrema.
1: É complicado, especialmente, pronto, no meu caso, quando estamos a falar de seja ficção científica ou fantasia, que são nomes.
0: Ainda mais.
1: Não vamos pôr o André, é, o claro, Luís ou o Manel, pronto, tenho Ruder, Veriga. Muitas vezes, ou vem-me à cabeça e sigo em frente. Já me aconteceu várias vezes em passar se calhar 20 minutos em que estou a olhar para o teclado, literalmente,
0: e não sei nada.
1: Braços cruzados, não, olhar para o teclado e andar de letras em letras. Ok, se começar nesta letra e fizer assim, agora aqui, depois esta consoante, este andar assim, até aqui depois começa a escrever, assim, não, agora. Mas também existem muitos sites hoje em dia em que pedimos para fazer nomes, dão uma lista de nomes. E depois pensamos, ok, o início deste com o fim daquilo até não é mau.
0: Exato.
1: Há várias formas de ultrapassar essa. Eu acho mais difícil, mais do que nomes de personagens, é nomes de continuar nomes a cidades ou planetas.
0: Depois inventar ainda mais complicado.
1: Ainda mais complicado.
0: Mas conseguiste ultrapassar isso e conseguiste, apesar, ou seja, o teu profissionalismo levava-se se calhar mais a demorar, mais talvez por causa desse medo de continuar do que propriamente
1: mais,
0: da
1: não,
0: história, não
1: tanto os nomes, porque o que acontecia era de início até podia dizer este nome é temporário, posso não gostar, mas depois passava um mês, dois, três, em que estou a ler constantemente e que eu ficava, não,
0: já está.
1: O meu profissionalismo era mais no contexto da história em si, estar às vezes já estava no capítulo 20
0: e
1: estava 2 meses, se calhar, sem mexer naquilo. E pensei, já passaram 2 meses, até começar do capítulo 1, a reler o capítulo 1.
0: É,
1: e depois, devagarinho, ah não, deixa-me lá mudar aqui esta coisinha e tal. E depois demorava, se calhar, mais um mês ou dois até chegar ao capítulo 20 outra vez.
0: Exato.
1: E depois, se calhar, tinha parado porque estava com aquele bloqueio.
0: Exato.
1: E, então vou parar outra vez. E depois andava nisso ad eterno.
0: Olha, e depois imagino, tu eras daquele moço, imagina, às vezes num sítio, ou se calhar nem estavas a planear, e, imagina, sei lá, a conduzir ou coisa assim, lembravas-te, epá, isto aqui se calhar até dava uma boa ideia.
1: Ah, sim, isso acontece várias vezes. Às vezes estou a andar e começo a falar sozinho, sim, ou pensar sozinho, e dizer, mas se fizer isto, se fizer aquilo, até tenho na minha mesa de cabeceira, tenho um bloco e uma caneta.
0: Era
1: já há muito tempo não faço, uma altura em que às vezes acordava à meia-noite e se por acaso tinha sonhado algo ou pensado em algo, ia correr um olho aberto e outro fechado para tentar. Isso já não faço há muito tempo, mas com os telemóveis já abre-se o bloco de notas e
0: faz logo um áudio,
1: que é para,
0: que é para não esquecer, né? Pronto, e depois funcionou bem. E a nível de fazes a estrutura toda, pensas mais ou menos no que é que queres, não é? Nesta história.
1: Já fiz das duas formas. Naquela primeira versão que acabou por não dar em nada, foi. Não planeei nada. Eu tinha o documento em branco
0: e
1: sabia o que queria fazer e bem, vou começar a escrever. Até lembro na altura que tinha uma ideia para um grupo de personagens, que iam ser os vilões, etc. E comecei a escrever, e ao fim da primeira frase eles já não eram os vilões. Eu parei,
0: que é que aconteceu aqui?
1: Fiquei a olhar, eu, ok, lembro-me de estar a escrever às vezes diálogo ou ação e parar. Olha, ainda estava à espera que tu a falar com o personagem, estava à espera que tu fizesses isso. Isso é engraçado, é uma coisa muito engraçada quando acontece, termos surpreendidos pela nossa própria criação.
0: Exato.
1: Neste caso, neste que lancei, no que já estou a escrever o segundo desta trilogia, já tenho um outline do princípio ao fim, cada capítulo, qual é o ponto de vista, e um parágrafozinho ou duas ou três frases sobre o que é que se vai, em princípio, o que é que vai acontecer. E assim, agora começa um capítulo novo, vou olhar, ok, neste capítulo esta personagem tem que fazer isto, ou acontece aquilo, ok, depois começo a escrever e desenvolvo o capítulo, e pode não ser nada do que está ali.
0: Exato.
1: Mas já não tenho aquela coisa de que acontecia muito, embora isso seja muito engraçado de sermos surpreendidos pela nossa criação, muitas vezes, se não temos o plano, e agora o que é que vai acontecer? Agora chegaram aqui, ainda estava planeado chegarem aqui, que... não me lembro de nada, não tenho nada planeado para isto, o que é que eu vou fazer agora?
0: Como é que
1: e
0: eu vou
1: às vezes ficava meses, bota, meses assim, e agora há menos esse risco, porque olho para o lado, ok, no mínimo tenho um ponto de partida.
0: Exato, já...
1: mesmo que mude tudo, já comece o cursor natal ali em branco a pescar sem ideia.
0: Olha, já agora, uma curiosidade: tu escreveres o livro e depois dás a alguém para ler e para dar a opinião, ou nem pensas em ser influenciado? Porque imagina.
1: Tenho algumas pessoas, uma ou duas, que leram. Tenho, pronto, um grande amigo meu, esse que publicou o livro, o Pedro Azevedo, que me. Falo com ele, é aqueles brainstorms. Olha, estou a escrever isto, não sei o quê, estou a pensar isto, ele dá-me ideias, exato, vamos dar ideias um ao outro. Isso é constante, por isso, ao longo do processo estou constantemente a falar com ele. No fim, dei uma ou duas pessoas para ler a versão final, mas aí até já estava nas mãos da editora.
0: Okay.
1: Porque chegou um ponto em que pensei.
0: Não posso adiar isto mais, não é?
1: Exato, porque podia ficar à espera, mas as pessoas têm a sua vida e não posso esperar que, ok, agora vou tirar. Não vou fazer nada ou não vou fazer as minhas coisas para.
0: Eu estou a dizer isto porque imagina, às vezes quem começa a ler e identifica-se com algumas personagens, outras assim, depois gostava que acontecesse isto à personagem ou não, e a começar-te a mandar bitites. Epá, não podes deixar isto
1: não
0: acontecer.
1: Mates este, não
0: exato, é tal e qual isso. Ainda não acredito que fizeste isto. Ou esta personagem ficava ali também, coisas assim do género.
1: Não, pois os que dei já dei na versão final e já estava.
0: Já não dava hipótese para.
1: Já não havia essa hipótese. Agora podem-me dizer: é pá, não acredito que fizeste isso aquilo.
0: Exato,
1: ou gostava que no segundo acontecesse isso. Eu vou ouvir e se gostar das ideias, nunca se sabe.
0: Também tentas assim, imagina, não estou a dizer, obviamente, perguntar a opinião sobre o livro que estás a escrever, mas fomentar ideias para ver o que é que o pessoal diz, às vezes assim, só para ver se sai alguma coisa dali.
1: Não fiz, nisto não fiz. Poderei fazê-lo agora, quando começarem a ler e se vierem falar comigo, olha, já acabei, tu o que é que achaste? Ah pá, estou a pensar que isto, pronto, isto, como eu disse, é o primeiro de uma trilogia, claro. E a história, pronto, é o fim, mas depois já há um epílogo que prepara o que será o segundo. Exato. E se vierem com, pá, a minha teoria é que isto, ou que
0: vai
1: aquilo,
0: acontecer.
1: Eu vou
0: logo vês se
1: já tenho a minha ideia, como eu disse, já está todo esquematizado de princípio ao fim, mas às vezes é pá, olha, se era aquela personagem, se acontecesse isto ou aquilo, olha.
0: Olha que não é.
1: Se for uma boa ideia.
0: Olha que não é mal jogado.
1: Exato.
0: Olha, e depois, eu imagino as dificuldades, por exemplo, que um novo escritor tem para se lançar no mercado, também não deve ser fácil, não é?
1: A parte
0: de contactar a editora e ver.
1: Sim, foi chamadas a frio, digamos. Enviei para várias. Por acaso todas quiseram publicar, todas responderam com proposta para publicar. Eu optei pela Oficina da Escrita. Foi a proposta que achei mais apelativa.
0: Só por aí já é um bom sinal, não é?
1: Sim, exato.
0: Tendo resposta a todos.
1: Tendo resposta a todos, todos queriam publicar, fico satisfeito, exato. Claro,
0: porque honestamente, se fosse uma obra assim pior ou má, ninguém ia ter interesse.
1: Quero acreditar que sim.
0: Não é? Como é óbvio, né?
1: Quero acreditar que sim.
0: Porque nenhuma editora também quer ficar lançada, conotado
1: sim,
0: com uma
1: obra que não é.
0: É óbvio.
1: Exato. Mas sim, pois é complicado para um novo. Nós não temos aquela.
0: Não tem nome na praça.
1: Não temos
0: ainda,
1: nome na praça. Não, o marketing para nós é muito limitado. Mas é irmos lutando e tentando divulgar. Pronto, estou aqui e fiz a minha apresentação também no Clube União no passado domingo.
0: E como é que correu já agora?
1: Correu bastante bem. Mais pessoas do que estava à espera. Estava a casa cheia.
0: É bom sinal, que não é?
1: Sim.
0: Portanto, o pessoal foi lá e quis.
1: Sim,
0: e
1: muitos compraram o livro logo lá, também tinha alguns exemplares comigo. E agora, pronto, é continuar neste tipo de divulgações para ver.
0: Olha, e quem quiser ir comprar esse livro, onde é que pode? Tu há bocado até veste a falar um bocadinho, mas.
1: Sim, existe essa impressão.

0: vi hoje que já que a versão portuguesa também já está, pelo menos no Wook e na Bertrand, na FNAC deve estar em breve. Portanto, é só procurar por Ecos da Escuridão, ou Sombra Cadente, ou André Segurado e chegam lá.
1: Sim, porque já estivemos a falar do livro, mas não chegamos a dizer o nome do livro.
0: Sim, a saga chama-se Ecos da Escuridão, portanto todos vão ter esse nome. Este é o Sombra Cadente, é o primeiro, e depois o segundo e o terceiro terão os seus subtítulos.
1: Claro, e já agora, foi fácil também escolher o nome para o livro?
0: Não, acho que até foi o mais difícil. Foi o mais difícil, aí sim, porque... Uma personagem, embora pronto, se for o nome de uma personagem principal, se não gostarmos do nome, é um bocado fuleiro,
1: claro,
0: né?
1: Exato.
0: Personagens secundárias acabam por ser um bocadinho. Não, às vezes é que não ficou muito bem, mas sim, é uma personagem secundária.
1: É isso.
0: O nome do livro e da saga. Andei com várias tentativas durante muitos meses. E depois acabei por optar por este e gosto.
1: Olha, então. Mas do meu ponto de vista, Ecos e Escuridão é aquela coisa, os sons, não é? A repetição de sons, o escuro, é aquela coisa do suspense, do
0: exatamente,
1: terror.
0: Sim, acaba a ser um bocadinho por aí. Haverá mistérios por resolver, embora este livro se passe todo num planeta.
1: Uhum.
0: Posso logo adiantar que os próximos já será
1: mais expandido.
0: Expandir mais por vários planetas e é isso. Haverá mistérios por resolver e o eco do que está a acontecer, o que acontece neste, o eco vai reverberar.
1: Vai ter sequência.
0: Exatamente.
1: Vai ter sequência. Olha, e a nível de... pensando, imagina, obviamente isto é se calhar um bocado mais além, mas isto daria perfeitamente uma série de televisão, ou um videojogo, ou um filme sci-fi, não?
0: Pronto, sou um bocado...
1: Em termos de argumento, então pronto, já estamos a
0: pensar... Não, eu é que sou um bocado suspeito, né, por falar. Claro. Sim, daria perfeitamente para... Eu acho que sim. Acho que daria uma boa série ou um bom jogo.
1: Gostavas de imagina, pegar na tua obra e tentar levar para esse meio ou a tua coisa é mesmo mais o livro e se ficar assim no livro e se tiver um bom
0: sucesso?
1: Isto
0: para mim já é um sonho que cumpri. Para chegar a esse nível, isto teria de vender,
1: claro,
0: e ser reconhecido mundialmente como... Se chegasse a esse ponto, não estou a ver eu a escrever os guiões,
1: claro,
0: para... Porque acho que é uma coisa completamente, sim, diferente. Mas...
1: E até porque realmente nas televisões isso altera, sim, um bocado da história. Isso, não é?
0: Pois. mas pronto, se chegasse a esse nível era...
1: Mas um bom princípio é a parte já do escrever em inglês, não é? Portanto, teoricamente é mais fácil se calhar chegar a outro tipo de...
0: Sim, de tem mais probabilidade de chegar a mais pessoas e pronto, se por acaso tiver esse sucesso, não direi que não.
1: Obviamente, e esperemos que sim. E já agora, estar a pensar também em divulgação em feiras do livro, esse tipo de coisas?
0: Sim. Infelizmente não consegui ir à de Lisboa porque...
1: Já foi muito em cima, se calhar.
0: Eles só lançaram depois, eles estavam ocupados com a Feira do Livro e só quando voltaram da Feira do Livro é que lançaram. Eu recebi os meus exemplares e já foi mesmo a de Portimão, já estava a decorrer e era muito em cima para estar
1: a preparar
0: tudo.
1: Coisas.
0: Mas na altura, quando assinei o contrato com eles, está previsto sim ir... Há do Porto, ou há das Ilhas, até se todas as oportunidades que apareçam, pô, claro, eu irei para tentar divulgar ao máximo.
1: E é uma parte também, eu diria, interessante para um escritor estar com um livro na Feira do Livro e fazer essa divulgação.
0: Sim, eu acredito que sim, ainda não o fiz.
1: Mas se calhar já foste alguma, não é?
0: Sim, já fui várias e pá, é sempre aquela expectativa e aquela felicidade de estarmos ali, podermos falar diretamente com os leitores. Se aparece alguém que já leu e quer falar, ou alguém que não conhece e podemos estar a explicar um bocadinho da obra, será sempre um...
1: Uma coisa é engraçada, não é? E depois, imagino, no início é um primeiro livro, obviamente é para lançar a obra, pouca gente deve conhecer, só os mais próximos, mas depois se calhar, à medida que o livro vai sendo divulgado e vai ser lendo, já vais ter pessoal a fazer-te perguntas sobre os livros...
0: Sim, espero que sim, embora... é uma... Às vezes, pelo menos isto é para mim, mas há pessoas que podem pensar, isto deve ser fácil falar sobre o livro. Para mim não é, porque são tantos anos fechado na minha bolha. Pronto, só tirando uma ou outra pessoa que podia pedir opiniões de alguma coisa, mas agora de repente está disponível, agora fala-me sobre, e depois tentar, não, mas já vou falar sobre, começo a falar, não paro, vou revelar o livro todo.
1: Exatamente. Pois aí então é mais complicado.
0: Assim, acho que será mais fácil para mim falar com a pessoa: olha, já acabei o teu livro, passar a minha opinião, vamos falar, então o que é que achaste? Epá, e nisto e naquilo, aí já posso dizer tudo à vontade, que a pessoa já leu tudo, então.
1: Não corres o risco de ser spoiler, não é?
0: Exatamente, não é esse problema.
1: Olha, e já agora, a nível de tu mandaste para a gráfica, obviamente eres português e isso não, de certeza que não deve ter com o teu papel da humanidade, isso de tratar.
0: Às vezes passa sempre, eu revi várias vezes, eles também fizeram e na altura enviaram, pronto, com sugestões de mudanças. Mas geralmente o que eu sinto é que nós, quando é o nosso trabalho e nós passamos tantas vezes o olho, às vezes está lá coisas tão óbvias que se eu der a alguém para ler, imediatamente, não, mas isto, esta palavra, não, palavras com erros não vamos encontrar,
1: exato,
0: muito, porque
1: frase,
0: o Word e etc. vai detectar o corretor e detecta. Agora, às vezes erros de frase ou a frase está no singular e aparece ali um verbo no plural. Nós estamos a ler aquilo tantas vezes, já lemos 20, 30, 40, 50, 100 vezes que já passa. Os olhos já não veem.
1: Olha, mas a felicidade de ver o livro e depois impresso, como é que é? Ou seja,
0: foi incrível.
1: Quando vês o livro pela primeira vez, tipo.
0: A primeira vez que estive com ele na mão, até nem foi os meus, não é? Pronto, nós compramos exemplares para nós, como autores.
1: Claro.
0: Mas amigos meus receberam primeiro. E até foi o deles que eu tive na minha mão a ver pela primeira vez. Mas é assim, uma felicidade depois de tantos anos a batalhar psicologicamente e estar ali a pensar que chegava a um ponto em que, com esse perfeccionismo que falei, que até cheguei a pensar, isto nunca vai acontecer.
1: Exato.
0: Não sai daqui, não sai da cepa torta, estou sempre a fazer, estou sempre a andar aqui para trás e para frente.
1: Isto nunca vai
0: acontecer, nunca vou ter.
1: Mas a verdade é que ele está aí.
0: Exato.
1: Olha, outra pergunta também queria fazer. A capa, foste tu que a fizeste? Deste alguém para fazer?
0: São eles, a editora trata da capa também. Pediram-me sugestões, mandei uma ou duas imagens daquilo que... Não tinha grande ideia sobre isso, eles depois, pronto.
1: Escrever é mais fácil.
0: Para mim, sim. Por acaso, posso dizer que o segundo já estou a escrever, já tenho a capa visualizada.
1: Ah, okay.
0: Pode não ser, porque depois
1: diga
0: à editora aquilo que penso e eles.
1: Claro.
0: Eles depois podem não. Mas já tenho uma ideia mais fixa daquilo que gostava que fosse. Mas, por exemplo, é conversa.
1: Agora deixa-me só pegar aqui. Vou só ser assim um bocado do spoiler. Esta é a imagem do planeta, mais ou menos. Ou não?
0: Podemos dizer que sim. Existem duas luas, várias luas no planeta. Há uma nave, isto não é grande spoiler, porque acontece logo no prólogo. Há uma nave que cai no planeta, despenha-se no planeta, e a partir daí, pronto,
1: é o kickstart da história.
0: É mais uma imagem, a imagem serve mais para ser apelativa visualmente. Uma pessoa que está a passar ou no site da livraria ou numa feira do livro e vê, pá, esta capa é bonita, e depois vai ler a parte de trás e pode querer comprar.
1: Sim. Mas a verdade é que parece atrativa e mesmo.
0: Sim, eu fiquei bastante satisfeito. Por acaso fiquei bastante.
1: É bom sinal.
0: Só pedi na altura esta nave. Eles tinham feito uma que parecia muito a Enterprise do Star Trek. Estas pessoas depois vão.
1: Exato.
0: Vão estar,
1: só mudar. Exato. É melhor
0: mudar um bocadinho, mas de resto foi logo à primeira. Foi a única coisa que pedi para mudar e gostei bastante.
1: E tem boa pinta. E agora, o prazo para o segundo? Tens ideia?
0: Não tenho ideia ainda. Tal como este livro vai ter 3 partes, ainda estou na primeira parte. Portanto, o plano no início deste ano seria até ao final deste ano acabar de escrever e traduzir, mas duvido.
1: Aí vais fazer logo as duas coisas.
0: Sim, ao contrário deste, que primeiro escrevi todo em inglês e depois é que decidi que ia publicar em português, também traduzi todo. Agora acabo de escrever em inglês na mesma. O original para mim, a forma de.
1: Tu pensas em inglês, se calhar?
0: Neste tipo de mundo, neste tipo de história, como vejo muitos filmes, e mesmo os filmes que vejo com legendas em inglês, e séries a mesma coisa. Livros, leio muito em inglês, quando o original é em inglês, leio em inglês.
1: Claro.
0: Mesmo jogos, quando jogo, é em inglês. Então a terminologia, a forma de diálogo, etc., já está muito interiorizada na minha cabeça como claro. Inglês. Então o que estou a fazer desta vez é escrevo o capítulo em inglês, este capítulo está terminado, a primeira versão, não é?
1: Claro.
0: Traduzo logo esse capítulo para português antes de passar para o capítulo seguinte. Portanto, quando acabar em inglês, Vais em dois dias tenho acabado em português e depois, pronto, e depois é fazer o processo de edição normal, mas aí se mudo qualquer coisa em inglês é só abrir o português, já está aberto, qual é o parágrafo, é este, ok, estou a mudar aqui.
1: Exato, é fácil.
0: Muito mais simples, claro. Já não vou voltar a fazer, trazer um livro inteiro de seguida.
1: É dose, não é?
0: É dose.
1: Mesmo sendo o teu, não é?
0: Sim, exato, mas justamente por querer avançar, não, quero acabar isto rápido, porque quero publicar.
1: Claro. Olha, mas diz-me uma coisa, agora sabes que vais ter mais pressão do pessoal que já leu, quer saber o que é que vai acontecer a seguir.
0: Sim, sim, já teve um amigo que me disse logo: pá, vê lá, na Dejuma de George R. R. Martin, do Guerra dos Tronos, e agora ficas anos sem
1: fazer
0: não,
1: nada.
0: Não, o plano, não é esse.
1: Sim, porque eu acho que isso para um escritor, ou imagino numa série de televisão, um filme, acho que é a pior coisa que pode acontecer. É, sabes que, sabes que há ali uma coisa que estás à espera de saber o final ou a sequela, não é? E estás ali à espera e não
0: nem sabe. Eu me sentiria bem. Tanto que, por exemplo, ainda não comecei a ler Guerra dos Tronos por causa disso. Eu só vou ler quando ele acabar aquilo tudo.
1: Exato.
0: Depois de tantos anos, ainda vou arriscar começar via série na altura, mas não vou arriscar começar agora uma coisa e depois. Não, não iria fazer isso. Agora, sei de casos em que aquele bloqueio do escritor é tão grande que estão há anos e não conseguem fazer.
1: Aquilo.
0: Espero que isso não me aconteça.
1: Claro, como não,
0: portanto...
1: Olha, isso imagina, é daquelas coisas que. Pode eventualmente, tu falaste em seis livros, não é?
0: Não, antigamente teria pensado que seria uma...
1: Mas imagina, se por acaso correr bem, isto é coisa tipo para andar tipo a Star Wars com prequelas e sequelas, ou à partida mais depressa fazias um tipo de livros novo?
0: Porque eu tenho várias ideias para vários livros, tirando esta trilogia.
1: Mas universos diferentes, talvez, não?
0: Sim, coisas completamente diferentes. Estava a escrever um livro de fantasia, aí mesmo fantasia, imaginando o estilo Senhor dos Anéis, que aí bloqueei, fiquei bloqueado, e foi aí que recomecei depois este na altura, já foi há uns anos. Também tenho ideias para coisas mais, vamos dizer, normais, passadas na Terra, com pessoas normais do dia-a-dia, histórias.
1: Sim.
0: Então não sei se ficaria eternamente neste universo... e até porque tenho a história, tenho já o fim pensado para esta trilogia, tenho a história pensada.
1: E essa era
0: poderia, no máximo no futuro, se houvesse
1: interesse.
0: Alguma coisa que. Ah, se calhar uma prequela de uma personagem, que é que uma personagem qualquer fez antes de. Mas como a história vai acabar, não estou a planear haver sequelas.
1: À partida, não é?
0: Não.
1: Ou seja, é um capítulo encerrado?
0: Sim, a ideia será essa.
1: Exato, só se eventualmente, imagina se ela tipo Hunger Games, em que aquilo correu tão bem que depois fizeram uma prequela que encerraram a história.
0: Mas... Então eu estou a dizer isto, mas se nessa altura um editor se virar para mim e dizer: toma X, para escreveres mais um
1: se calhar a coisa surge bem.
0: Se tiver ideia para, não vou dizer que não.
1: Claro que é bem óbvio. Olha, mas falaste também de uma coisa interessante, que era falar também de outro tipo de histórias. A tua praia mesmo, a fantasia, o sci-fi, esse tipo de coisas? Ou estás-te a ver, imagina, sei lá, escrever um policial, um romance, um drama, uma coisa de terror, por exemplo? Ou não...
0: Uma das ideias que tenho seria uma coisa mais romance, vá, digamos. Uhum. Mas não fez portas a nada. Aquilo que eu vou fazendo é tenho um ficheiro aberto e quando penso... poderia dar uma boa ideia para um livro
1: e
0: escrevo lá e na altura, pronto, quando acabar estes posso
1: logo vejo
0: o que é que me apetece escrever, vou lá ao caderno das ideias e
1: apontas que é para ver
0: e vou vendo, esta ideia poderá ser boa e é isso que faço, mas não me fecho há coisas que eu posso
1: identificar
0: nunca pegar porque não é ou não gosto de ler ou não,
1: claro.
0: Mas o futuro dirá.
1: Não é nada. Olha, e então imagina, num prazo teórico, vá, a trilogia achas que era para ficar fechada em quê? 3 anos, 5 anos, menos?
0: Ora, isto saiu em 26. Espero que até 29 no máximo vá. Esteja tudo. Porque também não quero estar a lançar muito próximo um dos outros, deixar isto respirar um bocadinho.
1: Claro.
0: Portanto, estou a planear. Já sei que em 26 não consigo acabar o segundo, mas em 27 garantidamente que acabo. Posso tentar, por exemplo, isto demorou um ano desde eu assinei contrato com eles em maio de 25 e ele foi publicado em junho de 26. Portanto, isto é um processo que ainda leva
1: algum tempo.
0: Portanto, mesmo que eu consiga acabar tudo em 27 e volte a assinar um contrato para publicação, portanto, só em 28 garantidamente é que será publicado. Portanto, em 28 se acabar, só em 29 é que será publicado.
1: Claro.
0: Demora
1: o seu tempo. Mas já estou a ver aqui, pelo menos a parte do medo de publicar isso e acabou com
0: este. Não, pronto, agora é, a partir do momento que o primeiro.

0: interessar, não é? Porque não, já tens a história.
1: Sei que há pessoas que não vão gostar, há pessoas que se a ficção científica não é para eles.
0: Claro.
1: Mas, outros que é para eles, mas não gostam da minha. Nós não gostamos de tudo, nem toda a gente gosta de tudo, e embora críticas.
0: Mas não é fácil mesmo os vencedores dos prémios Nobel, não é? O Lobo Antunes, o Saramago.
1: Que, sim, sim. Aquelas, há muita gente que odeia.
0: Muita gente não gosta de seguir. Portanto, agradar a todos é
1: o próprio, há livros, por exemplo, eu escrevi um livro de ficção científica, mas eu pessoalmente não gostei de Dune, que sim. É o pai da ficção científica. Exato. Não odiei, mas foi maçudo. Não
0: era bem como estavas à espera.
1: Sim. E é adorado por milhões.
0: Claro.
1: É como tudo, nós temos todos os nossos gostos. Mas pronto, esse medo já ultrapassei. Agora irei ouvir feedback. Se for feedback que eu achar ok, não tinha pensado nisso, ou algo que posso corrigir. Agora, se me disserem, acho que o segundo devia ser um livro de terror. Epá, não.
0: Exato.
1: Eu sei claro. Que é isso que tu gostas, mas não é
0: isso que eu vou fazer.
1: Não é o
0: claro.
1: plano. Não vou mudar só porque duas ou três pessoas, ou mesmo que fossem muitas. Nós também tenho a minha ideia da história que quero contar e.
0: Claro, e és fiel à tua.
1: Exatamente. Se me disserem algo que eu. Epá, não tinha pensado nisso e realmente isso. Acrescenta valor àquilo claro. Que estou. Então sim. Agora
0: sim, mudar só por mudar
1: porque não gostaram disto ou daquilo.
0: Pá, temos pena, não dá para agradar.
1: Posso ser que o segundo seja mais do
0: teu agrado.
1: Do teu agrado, claro. Exatamente.
0: É isso mesmo. Olha, André, a conversa está ótima, mas a primeira hora já está quase a acabar. Imagina, temos mais umas quantas perguntas para te fazer e entanto vamos só passar aqui o jingle antes de irmos às nossas perguntas principais.
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0: E é verdade, estamos aqui hoje com o André Vitorino Segurado aqui na antena dos 106.5 FM da Rádio Portimão. Ele está-nos a falar do primeiro livro da trilogia que, neste caso, o primeiro livro que escreveu, da trilogia que vai escrever, do Ecos de Escuridão, e é Sombra Cadente, é?
1: Cadente,
0: é isso mesmo, não me enganei. Olha, André, nós fazemos quatro perguntas a todos os nossos convidados e obviamente tu não és exceção. E a primeira, imagino que deve ser fácil e difícil ao mesmo tempo para ti, porque é qual é o livro mais para ti? Tu então, que és um moço que gosta de livros, imagino que até se calhar até deves ter muitos livros de referência ou que te marcaram.
1: Sim, há muitos que podia falar. Aquele que me vem assim primeiramente à cabeça, não tem nada a ver com a ficção científica, até mais, porque li há pouco tempo, pela segunda ou terceira vez, e fica-me sempre na cabeça, é o Crime e Castigo de Dostoiévski, porque pronto, aquela evolução psicológica das personagens, para mim é uma obra-prima que toda a gente devia ler.
0: Antes de passar para a próxima pergunta, a nível de escritores, tens assim muitos de referência? Neste caso falaste de Dostoiévski?
1: Sim, tenho vários de Dostoiévski, mesmo por causa disso,
0: claro.
1: Em termos de
0: escrita e de evolução.
1: Da psicologia, da evolução das personagens, dilemas morais, para mim é um mestre. Tolkien é Tolkien, pronto, claro. Senhor dos Anéis, como
0: não,
1: é óbvio. George Orwell, 1984, claro. Era outro que eu poderia dizer. Há vários que eu poderia dar aqui.
0: É daquelas perguntas para,
1: sim,
0: para ti, como escritor e como moço que gosta de ler, então imagino. Olha, um sonho mais para ti.
1: Pois vamos manter aqui no tema, pois vai ser um autor bem sucedido, ter assim.
0: É assim um bom sucesso na área. E uma ideia mais para Portimão? O que é que era impecável que tivesse em Portimão que ainda não há? Ou...
1: Não, por acaso foi aquela que fiquei assim a pensar, mas pronto, também para manter assim no género, se calhar assim um mundo literário mais ativo, haver clubes de leitura, oficinas de escrita, encontros com autores, e se calhar entre autores, para pessoas que às vezes estão neste mundo e estão a começar ou querem começar e sentem-se sozinhos,
0: claro.
1: Podem sentir sozinhos. Eu, por acaso, tinha esse amigo que já tinha publicado, mas de resto não conhecia ninguém que tivesse publicado. E se calhar, se de vez em quando, olha, os autores da cidade juntam-se num sítio qualquer e conversam, agora estou a escrever isto, eu fiz aquilo, passei por isto, cuidado com aquilo,
0: claro.
1: Acho que poderia ser
0: uma coisa construtiva, não é?
1: Exato.
0: Olha, e uma música mais?

0: Ah, pois, escolhi, também para manter o tema, claro. Escolhi da minha banda preferida, que é Beatles, Paperback Writer, que é para
1: ficar bem com o tema.
0: Exatamente.
1: Vamos ficar então com The Beatles e Paperback Writer.

0: uma grande música aqui dos Beatles, sem dúvida nenhuma. André, eu nem te cheguei a perguntar, mas imagina, quem quiser contactar contigo ou seguir-te nas redes sociais ou coisa assim, também deves ter aí.
1: Sim,
0: qualquer...
1: sim, criei um Instagram, André V. Segurado Books, onde vou publicando. Agora estou a publicitar o livro, né? E a ideia será continuar a ir publicando coisas sobre o universo, sobre o processo. E podem adicionar por aí, falar por aí.
0: E encomendar também, se quiserem, não é?
1: Eu por acaso tenho alguns exemplares, mas tem, pronto, aqueles sítios, claro, que eu disse, será mais fácil.
0: Claro.
1: A não ser que, pronto, algum evento presencial que eu possa ir com, claro, livros. E aí
0: é mais fácil.
1: E é mais fácil logo diretamente.
0: Olha, estamos mesmo no fim, mas nós damos sempre, depois da música, um espaço carta branca aos nossos convidados para deixar uma mensagem final, alguma coisa, ou agradecimentos que queiram fazer, etc. É um espaço carta branca, o convidado diz o que quiser e tu tens aqui estes momentos para dizer o que quiseres e estás à vontade.
1: É agradecer mais uma vez o convite e a todos os que estiveram a ouvir, que espero que não tenha sido muito maçudo.
0: De certeza que não foi. Não foi.
1: E que, pronto, que se quiserem dar uma oportunidade a um novo autor portimonense, comprem o livro, leiam e depois digam o que acharam, bom ou mau. Interessa ler, acho que isso é importante.
0: É fundamental.
1: Ainda mais nos dias de hoje. Desenvolver esse sentido crítico e é isso. Qualquer coisa é só falar, que eu irei responder.
0: Marisa, podemos dar feedback e depois para o teu Instagram a dizer como é que correu o livro e o que é que achamos.
1: À vontade, se quiserem, as mensagens estão abertas, é recebo.
0: Claro, sim. Mas pronto, é bom.
1: Não sei se respondem insultos.
0: não acredito que alguém vá ler o livro só para te ir lá insultar. Não, isso não acredito. Mas pronto, está aberto esse canal e se o pessoal quiser dar um feedback.
1: É isso mesmo, estão completamente à vontade.
0: Ok, obrigado mais uma vez, André.
1: Obrigado.
0: Muita sorte com o teu livro e com todo o teu futuro na trilogia, obviamente, e como escritor.
1: Muito obrigado.
0: E que corra tudo bem. Esperamos para o próximo, quando editares, já sabes, tens aqui um espaço marcado, é só dizer-nos quando é que é.
1: É isso, estarei cá novamente.
0: E estás aqui na Rádio Portibão para falar do novo capítulo dos Ecos de Escuridão.
1: Muito obrigado. Bem.
0: Obrigado. Foi então aqui André Vitorino Segurado, que falou-nos do seu livro Ecos de Escuridão. Se não acompanhou a entrevista de início, pode ir depois ao nosso Spotify, ao nosso YouTube, que vai lá estar tudo, ou então já no nosso Facebook a partir de agora. Portanto, boas razões para ouvir isto desde o início, se não conseguir acompanhar. Agora vamos para as 22 horas, voltamos já de seguida para mais uma hora de, neste caso duas, até à meia-noite, de Cidade Mais.
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e tivemos a ouvir aqui o Zero Supply com Lost in Love. E tivemos na primeira hora a ouvir aqui o André Vitorino Segurado a falar do livro que ele acabou de lançar há muito pouco tempo, do Eco de Escuridão, A Sombra Cadente, o primeiro livro de uma trilogia que ele vai continuar a fazer em breve. Portanto, uma boa entrevista aqui, tivemos muito prazer em ter aqui o André, e se não ouviu de início, já sabe, vá até o Facebook ou então amanhã já no nosso Spotify e no nosso canal de YouTube. Agora, Whitney Houston, One Moment in Time.

E tivemos agora o Eugene Birkin com Serge Gainsbourg, uma música que fez muito furor e muito escândalo nos anos que já lá vão. Je t'aime moi non plus. É verdade, aqui na Rádio Portimão Cidade, mais 106.5 FM, agora Michael Bolton, Said I Love You, But I Lie. Só que boas corações aqui na Rádio Portimão. Daqui a pouco, não perca, temos ainda o tempo adicional mínimo, temos o Chico Barata na área, portanto, boas razões para ficar aqui na nossa companhia.

E depois temos ficado com Ariana Grande e Rimmon com Tonight. Agora Madonna, Like a Prayer. Diga lá o tempo que já não ouvi esta música, não é? É aqui na Rádio Portimão.

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grandes são estes de Sade Smooth Operator. Estamos cá quase ao final desta nossa segunda hora. Na última hora até à meia-noite vamos ficar então com o tempo adicional mínimo. José Batista vai saber tudo sobre o desporto ao Gavião e vamos ter o Chico Barata na área. Você vai ver quem é que salvou o Chico. Entretanto, até às 11 vamos ficar com Sarah McLachlan com Last Dance. Fique bem, tenha uma boa noite.

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E estivemos a ouvir Usher com Seduction, agora a seguir Westlife com You Have Lost That Loving Feel, e depois vamos ter o tempo adicional mínimo com José Batista e você vai saber tudo o que se passa no desporto aqui no Algarve. Portanto, boas razões para ficar connosco até à meia-noite aqui no Cidade Mais.

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0: E muito boa noite, sejam bem-vindos a mais um tempo adicional mínimo com o José Batista. E então, Zé, como é que estás?
1: Boa noite, Luís. Boa noite aos nossos ouvintes. Cá estamos, mais uma semana, quase em férias, não é? Mas ainda aqui com algumas novidades do nosso desporto, mundial e nacional e regional. Portanto, trago aqui algumas as notícias desta última semana. Olha, começo
0: O que é
1: pelo.
0: bom, porque quer dizer que o desporto não para, não é?
1: Não, isso já a gente falámos no último programa, apesar de ser um período de balnear, mas aqui o desporto na nossa região não para. Aliás, e no mês de agosto vai continuar em grande forma, tal como com aqueles eventos todos que eu falei semana passada, com o Areal da Praia da Rocha a receber muitos eventos. Mas começo com o assunto do momento a nível global, não é? Finalmente agora foi. Ontem, disputada a segunda meia-final do Campeonato Mundo de Futebol, já se sabe quem vão ser os finalistas. Vai ser uma final inédita, uma Espanha-Argentina. A grande favorita, ou pelo menos a equipa que estava a jogar melhor, a França, ficou pelo caminho, num jogo sem espinhas contra a Espanha. E a Argentina, campeã em título, vamos ver se consegue fazer algo que já ninguém fazia desde o tempo de Pelé, que é conseguir ser bicampeão. Consecutivamente, e espera-se, acho eu, vai ser uma final animada, quentinha, parece-me que vai ser ali um bocadinho virado ao osso, como se costuma dizer, mas também é o que dá emoção à coisa.
0: São latinos e todos querem ganhar, não é? É
1: É
0: campeão
1: daquilo.
0: europeu título com o campeão mundial de título.
1: Sim, e a verdade é que mereceram todas as duas. Na globalidade. Daquilo que se vê da amostra, acho que vai estar 90% a torcer por Espanha. Os argentinos não são muito, digamos assim, desejados pela população na sua globalidade, se calhar um bocadinho pela sua raça e se calhar pela sua forma um bocadinho efusiva de ver o jogo e se calhar também pela proteção um bocadinho que tiveram ao longo deste Mundial pela arbitragem, mas acho que vai ser uma final muito, muito interessante para mim. Ganho o melhor, que seja um jogo animado, com golos e que seja também assim um bocadinho ríspido, porque também é isso que faz parte do jogo, senão não tem emoção nenhuma.
0: É isso mesmo. E eu vou-te
1: Olha, e
0: dizer que
1: foi.
0: não arrisco nenhum prognóstico. Porque
1: Nem eu acho que vai ser uma final muito em aberto. Sei lá. Depois de
0: a
1: ver a
0: Argentina
1: Espanha jogar.
0: já estava morta tantas vezes e recuperou sempre, e a Espanha, com o que fez à França, não digo nada, portanto.
1: A Espanha, depois do baile, digamos assim, numa gíria futebolística que deu à França, acho que se calhar as pessoas apontam que seja o favorito. Mas a Argentina tem mais vidas que os gatos.
0: É isso mesmo, é isso mesmo.
1: E tem uma coisa que eu, há muito tempo que não havia em nenhuma seleção, que é uma raça e um querer inacreditável. Todos os jogadores acreditam até ao último minuto do prolongamento de tudo que é possível dar uma reviravolta. E quando se tem uma crença tão grande, e às vezes até uma estrelinha também, porque a estrelinha protege os soldados e também às vezes protege os campeões. Portanto, olha, vai ser muito em aberto. Não, também não arrisco, também não. Sinceramente, não torço por nenhuma das duas, que seja que ganha melhor. E
0: Exato.
1: pronto, é que sim. Sem um jogo sem casos.
0: É isso mesmo.
1: Olha, o que é que passando agora para outra coisa, tirando aqui o Mundial, que está nos seus finalmente, olha, trouxe uma notícia que saiu esta semana e que fiquei muito feliz, de uma modalidade que eu gosto muito, que é o ciclismo. E então foi apresentada finalmente a edição, portanto, da Volta a Portugal 2026, que vai decorrer entre 5 a 16 de agosto, portanto, já daqui a 2, 3 semanas. E eu trouxe porquê? Porque finalmente temos o regresso do Algarve à Volta a Portugal. Deixou de ser a Volta
0: Finalmente.
1: a Portugal, exatamente, deixou de ser a Volta a Portugal em que incluía só o centro e o norte, e finalmente vamos ter novamente a chegada ao nosso Algarve, com uma etapa a terminar em Albufeira no dia 8. Portanto, relembro que o início da prova é dia 5, o final é dia 16, mas tem uma chegada a Albufeira no dia 8. Prevê-se nessa chegada uma etapa para os sprinters, para os velocistas, mas pronto, vai ser uma. esta edição que foi apresentada no Santuário de Nossa Senhora da Graça, em Mondim de Basto, uma das chegadas mais míticas da volta a Portugal, apresentou algumas novidades, para além desta chegada ao Algarve, que já não acontecia há muito tempo. Vai ter um prólogo, um contrarrelógio, 9 etapas em linha, numa extensão de 1.400 quilómetros, duas chegadas em alto, como costuma ter, portanto, as duas etapas decisivas, que é a chegada à etapa à
0: A
1: Torre, na
0: torre.
1: Serra da Estrela, exatamente, e a chegada também ao Santuário de Nossa Senhora da Graça, em Mondim de Basto, onde foi apresentada, com a característica de nessa etapa passarem duas vezes por esse santuário, portanto, espera-se uma etapa durinha para os ciclistas. O que acresce sempre. Esta volta a ser disputada em agosto, portanto, condições climatéricas muito adversas,
0: Um
1: portanto,
0: quentinho, né?
1: temos aqui exatamente quentinho, que ninguém gosta de vir aqui ao Caldeirão de Portugal, porque sofrem muitas equipas estrangeiras. Ah, outra novidade, é verdade, também já foi apresentada, que foi o regresso de algumas das melhores equipas do mundo. Este ano a volta. Que estava a perder um bocadinho da sua projeção a nível mundial e estava, portanto, a volta ao Algarve, a volta a Portugal, desculpem, que está classificada na terceiro nível das provas a nível mundial. A gente já falámos disso na altura da volta ao Algarve, que é a volta mais categorizada que decorre em Portugal, e a volta a Portugal está na terceira divisão, sendo que, por exemplo, a volta o Algarve está na primeira, pertence a uma classificação World Tour, e a volta a Portugal é do terceiro escalão. Mas esta nova organização, esta é a primeira edição desta nova organização, uma organização espanhola, está a tentar internacionalizar um pouco mais esta volta, e com isso, para além dessas novidades, tentou convencer algumas equipas estrangeiras de renome a virem disputar a prova. E com isso conseguiram que a Emirates, que é a equipa de João Almeida, conseguisse vir cá, como tem muitos portugueses nessa equipa, conseguisse vir cá com a sua equipa de desenvolvimento, digamos assim, com a equipa B ou equipa de sub-23, para quem,
0: Sim.
1: usando uma linguagem futebolística, para as pessoas que nos estão a ouvir perceberem melhor. Mas trouxe um dos cabeças de cartaz, um dos ciclistas que compõem a equipa principal, o nosso campeão olímpico Rui Oliveira. Portanto, foi assim a figura de cartaz que foi apresentada nesta apresentação da volta a Portugal. Portanto, o Rui Oliveira vai disputar pela primeira vez a volta a Portugal, porque o Rui Oliveira saiu diretamente para o estrangeiro e nunca teve a oportunidade de disputar a volta a Portugal, porque a equipa dele nunca veio disputar essa prova. Portanto, vai ser aqui também o marco de vamos ter o nosso campeão olímpico aqui a competir em Portugal, na volta a Portugal.
0: Oh, não. E é uma boa figura de cartaz. Diz-me só uma coisa, Zé. Estavas a falar que passava para Albufeira, mas não disseste
1: Sim.
0: de onde é que começava. Passa por Portimão ou Monchique, não?
1: Eu não te consigo ainda precisar, porque só foram dados os locais de início e de fim
0: Ok.
1: das etapas. Não te consigo ainda precisar se qual vai ser o percurso, se passará aqui pelo Barlavento, se virá do Sotavento, se virá do interior. Portanto, não te consigo dizer, mas se calhar ainda no próximo,
0: Talvez
1: na
0: para a
1: próxima
0: semana.
1: edição, exatamente antes da nossa pausa para férias, que consiga aqui aprofundar um bocadinho mais esta informação.
0: Exatamente.
1: Depois, o que é que eu trago mais? Olha, trago também aqui duas informações dos nossos amigos Castores do Arado, que tiveram dois atletas na Taça do Mundo do Canadá, o nosso amigo aqui da casa, o Iago Bibiano e o Norberto Mourão, e isto trazer porque esta Taça do Mundo, portanto, como podes imaginar, disputada no Canadá, que é um dos. Portanto, apresentou um nível altíssimo em Montreal, e o Iago conseguiu terminar na final A. Portanto, a final A, eu relembro que é a final, digamos assim, onde estão os melhores atletas. Aquilo faz
0: No principal,
1: uma
0: não é?
1: fase. Exatamente. Depois temos a final B, a final C, ou seja, consoante o tempo que eles apresentam nas eliminatórias, depois são agrupados consoante as finais. E dizer que o Iago apresentou uma eliminatória fantástica, conseguiu o apuramento para a final A, e na final A obteve um fantástico quarto lugar em K1 200 metros. Portanto, aqui um lugar de topo mundial. E depois, Para além disso, ainda conseguiu disputar no K1 500 metros, uma distância um bocadinho mais longa, e já conseguiu o apuramento só apenas para a final C e obteve a segunda posição. Claramente aqui o Iago está mais forte nas distâncias mais curtas, mas pronto, é mais um fantástico lugar de relevo. Depois o Norberto Mourão, como nós já sabemos, a sua modalidade é para canoagem, atleta já medalhado paralímpico e que terminou também a final A de 200 metros em quinto lugar. Portanto, aqui mais dois resultados fantásticos para os Castores do Arado, para dois atletas e para um clube Algarvio e aqui nosso vizinho.
0: Na verdade, os castelos do Rato continuam a apresentar sempre grandes trabalhos e grandes resultados, José.
1: Continuam e vão, sobretudo, quer dizer que o trabalho continua a ser bem feito e vão já aparecendo novos atletas também. Ou seja, não se resume ao Iago e ao Norberto, e já temos aqui uma nova linhagem de atletas a começar a aparecer, como fomos falando, nos resultados do Campeonato Nacional, do Campeonato Regional. Agora é dar tempo para que eles consigam chegar ao escalão de sénior e apresentar estes resultados. Depois, o que é que trago? Olha, trago um atleta de petanca que foi campeão nacional, o Guilherme Glória, que portanto conseguiu ser campeão nacional de tiro de precisão, numa das modalidades que faz parte da petanca. A petanca é uma modalidade que eu até simpatizo muito e que também cada vez mais aqui no Barlavento vejo com agrado que cada vez é mais jogada e que tem mais adeptos. É bom ir ali ao pé do ténis e do multidesportivo e já ver aqueles campos de petanca ali sempre, sempre, sempre cheios. Fico satisfeito. E dizer que
0: É
1: então com o
0: verdade.
1: Guilherme
0: Olha,
1: Glória
0: vou-te só dizer uma coisa. Desculpa interromper, José.
1: diz.
0: Mas quando tu falaste em petanque e tiro de precisão, eu pensei que já estavas a misturar modalidades. O tiro de precisão é mesmo da petanque, não é?
1: É isso mesmo, tiro de precisão na petanca, ou seja, que é aquela que se, portanto, em que se procura acertar o mais perto possível da bolinha pequenina, como se costuma dizer,
0: Exato.
1: e é uma das modalidades dentro da petanca. E fiquei satisfeito porque nós, se calhar, associamos. Eu e tu, e se calhar a quem nos ouve, é uma modalidade só praticada por pessoas já mais velhas. Mas não, o Guilherme Glória foi campeão nacional, mas de cadetes. Portanto, quer dizer que é um jovem que pratica petanca e que está a ter bons resultados. E é uma modalidade tão válida como qualquer outra.
0: É verdade, e também já tiveram no nosso programa, por acaso, a falar também da petanca aqui de Portimão, e vou dizer que a parte de jovens, vi muitos quando fui a Tavira, à tua terra, muitos miúdos a jogar petanca na rua, por acaso.
1: É verdade, lá em Tavira temos também muita essa tradição, se calhar por isso também o meu gosto pela petanca. E se calhar por isso que gosto e que gosto sempre também saber aqui os resultados dessa modalidade. Depois, o que é que trago? Trago aqui um atleta de Portimão, o Pedro Palma, que este no passado sábado conquistou um fantástico segundo lugar no campeonato inglês de parasurfing. Parasurfing, portanto, mais um atleta do desporto adaptado, que numa icónica prova no Reino Unido, alcançou mais um resultado de grande prestígio para o desporto adaptado em português. O Pedro tem vindo a desenvolver aqui muitos bons resultados no parasurfing e aqui fica mais esta nota de destaque para o Pedro e para, como é óbvio, para o clube de surf de Portimão.
0: Bem.
1: Depois, para terminar, o que é que eu trago? Olha, trago que foi disputado. Estava-se a disputar, agora começa, no final da época disputam-se sempre os campeonatos europeus de basquetebol. E dizer que pela primeira vez uma seleção nacional ganhou a sua secção do campeonato da Europa. Neste caso não era a divisão A onde estão as melhores equipas, mas era a divisão B. E então, na categoria de sub-20, Portugal tornou-se campeão europeu de basquetebol. E trago porquê? Porque as duas atletas algarvias que compõem essa seleção foram as duas eleitas para o melhor 5. E uma delas obteve o MVP de todo o torneio, portanto, foi eleita a melhor jogadora deste europeu, divisão B, de sub-20. O nome dessa atleta é Clara Silva. que é uma atleta fantástica, que já está nas melhores universidades dos Estados Unidos, ela já joga nos Estados Unidos. Espera-se que seja a próxima jogadora portuguesa a chegar à WNBA, que está muito bem lançada. É uma jovem, né? Portanto, ela ainda joga pela seleção de sub-20. Tem uma característica
0: Esperam que
1: pouco
0: seja uma
1: típica.
0: ficha penicheiro, não?
1: Não, eu vou-te dizer porque é que não. Espera-se que tenha uma carreira como ela. Só tem uma pequena diferença em relação à Tisha. A Tisha era base e a Clara, por estranho que pareça, é uma poste. Portanto, nós arriscamos a ter os dois únicos, os dois jogadores na NBA e na WNBA a serem postes quando nós temos um país com características de
0: É
1: jogadores
0: verdade.
1: pequenos. Mas
0: Verdade,
1: a Clara tem uma coisa fantástica, que é uma coisa rara, até mesmo para a WNBA. É que a Clara tem mais do que 2 metros. A Clara tem 2 metros e um,
0: mas
1: salvo erro. E exatamente o que para uma mulher é muito raro. São poucas as atletas na WNBA acima dos 2 metros. E a Clara tem essa característica, portanto, eu arriscava a dizer que se calhar é a mulher portuguesa mais alta do momento.
0: era isso que eu ia dizer, é possível que mesmo nós portugueses também não temos assim mulheres muito altas, não é?
1: Não,
0: Mais de 2 metros, não
1: acredito que
0: me lembro.
1: seja neste momento a atleta e mesmo a portuguesa mais alta. Mas a Clara é uma desportista fantástica, poste, mas tem uma mobilidade fora do comum e uma coordenação motora para a sua altura, digamos assim.
0: Exato.
1: E pronto, espero que consiga seguir este caminho. Este, como disse, este foi o primeiro ano que chegou nos Estados Unidos e que já fez um brilharete, já muita gente das melhores universidades ficou de olho nela, e espera-se que este segundo ano de universidade possa correr bem, para depois no futuro possa concorrer à WNBA. A outra atleta que também pertenceu ao 5 Ideal e que também é Algarvia, é a farense Madalena Amaro, que também, por sinal, também já joga nos Estados Unidos numa universidade, mas que essa sim é base, com as características típicas dos
0: Portugueses, não
1: portugueses. Exatamente, e fez também fez um europeu fantástico. E Portugal chegou à final e foi campeão sem qualquer derrota. Na final derrotou toda uma potência do basquetebol mundial, como a Grécia, com expressivos 78 a 43. Portanto, como podes ver, esta equipa está talhada para grandes voos, para quando chegarmos à equipa sénior ter esta geração a brilhar. Para o ano já vão, pois, portanto, disputar a Divisão A, que são então as 8 melhores, ou 12 melhores, salvo erro, equipas da Europa. E pronto, fica aqui esta nota só para esta boa notícia do basquetebol feminino.
0: é bem, e é uma boa notícia aí perguntar isso, se tinham subido a ar, consequentemente, mas já respondeste a isso mesmo.
1: Sim. Relembrar, antes de terminar, que continuam a acontecer várias atividades de desporto na nossa cidade, tal como eu disse o calendário na semana passada. Relembrar, continuam as caminhadas ao luar, uma iniciativa fantástica da Câmara de Lagoa, com partida às quartas-feiras em vários pontos, que é uma iniciativa que ontem tive a oportunidade de ver, com uma moldura humana fantástica, percursos lindíssimos, e as noites estão super agradáveis, com o final com uma lua gigante. Portanto, tem tudo para que as pessoas possam fazer uma caminhada e aliar o desporto a um convívio.
0: Mas tu queres ver, Zé? É, queres ver
1: Não
0: ontem,
1: sei.
0: é caminhada ao lado.
1: Exatamente, ontem foi Carvoeiro. Cada quarta-feira é um sítio diferente, e certamente, portanto, acho que é uma iniciativa muito, muito gira.
0: É isso mesmo. Olha, uma boa iniciativa. Já sabem, pode ir aqui ao nosso município vizinho e aproveitar, que é bastante saudável, sem dúvida. Zé,
1: Pronto,
0: ficamos
1: até
0: assim?
1: para a semana, Luís. Ficamos
0: Até
1: por
0: para a
1: aqui.
0: semana e um grande abraço. Fica bem.
1: Nada mais.

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0: E muito boa noite, sejam bem-vindos a mais um Chico Barata na área. Tudo bem, Chico? Como estás?
1: Está tudo bem, amigo.
0: O que é que vais-nos contar hoje?
1: Hoje vou falar sobre passagens do meu livro, do livro que estão a escrever sobre a minha pessoa.
0: És tu que estás a escrever ou estão a escrever sobre ti?
1: Eu estou a dar as dicas todas e estão a escrever. Há uma senhora que escreve maravilhosamente, eu vou dando as dicas e ela vai apanhando. Ela também fez o prefácio e ela é que vai escrever o livro sobre Chico Barata.
0: Tivesse uma boa
1: E
0: ideia.
1: uma das passagens do livro é a história de um homem. O homem que salvou o Chico Barata quando era bebé. A minha mãe, na altura, namorava com o meu pai tinha outra namorada, engravidou as duas ao mesmo tempo. De repente, as duas estão grávidas, meu pai encostado às boxes, e tem que decidir, ou casa com uma ou com a outra. Meu pai acabou por casar com a minha madrasta, que depois acabou por ser mais que minha mãe. Como assim? Não vou abrir muito o jogo do livro, que é para todos comprarem. A mãe, desiludida com a não escolha do meu pai por ela, a mãe refugia-se no mato, queria ficar lá numa casa do mato que o avô tinha, o velho Barata, e triste, não queria falar com ninguém, estava triste, estava desiludida da vida. E é uma das alturas que ela vai fazer compras, porque apesar de estar no mato, havia compras que tinha que fazer feitas na cidade. Ela vai a pé, vai, mas deixa. Quando eu digo que ela foi viver mesmo para o mato, foi mesmo em luz, era tudo a coisas antigas, era tudo com candeeiros, com velas, aquelas coisas, estava zangada. E então, opa, o homem vê a minha mãe sair, por acaso, e ele estava lá a cavar a terra, era um dos empregados até do meu avô, de repente começa a ver fumo na casa, e o homem começa a ficar preocupado, disse, a senhora saiu, mas não levou o bebé, que eu vi ela passar aqui. Até me cumprimentou. Falou, epa, o bebê está lá dentro. Vem a minha mãe a gritar de lá de fora. Ele arranca para dentro daquilo e entra dentro em chamas e tira a criança de lá. Essa tal criança que é o tal Chico Barata. Consegue salvar a
0: Exato.
1: criança. Tira para fora. Pam, para, pam, pam, epa, aquilo. Ele consegue também com águas e com alguma coisa. Lá conseguiram apagar aquilo. Epa, o meu avô depois soube da história, da coisa, e o meu avô deu três bois a esse homem, de compensação, pelo esforço. Aquela, o avô tinha bois e tinha aquelas coisas. Oh, bom, eu aos 10 anos vim para Portugal, e aos 30 e tal, eu volto a Angola e vou cantar a um programa da Nós e a Noite, que se fazia no Lubango. Eu estava no Lubango, fui passar férias e fui lá ao Lubango. Epa, o homem está vendo na televisão e vê Chico Barata. Vive em Portugal, vem cantar uma música aqui, tá. Esse homem que agora é Soba, talvez Soba, chefe da tribo, esse tal homem que me salvou, esse homem que me salvou, hoje é um homem importante, é chefe da tribo lá, é o Soba. O Soba vê na televisão, o homem quase que só fala um bundo, não fala português. Ei, Chico Barata, esse aqui não é filho da Micas Barata? Começa a fazer perguntas, é ele mesmo, é a família dele. E ele está no Bié, no Cuito, aquilo só tem voos às quartas-feiras. Ele apanha o voo, esses sobas chegam, mesmo que não tem passagem, entram no avião e podem voar. Ele vai, chega lá em Luanda, os primeiros taxistas do Sul, que ele pergunta: olha, quem é aqui do Bié? Ah, é o taxista. Ah, Micas Barata, aquela a senhora que é modista. Epá, está na Maianga, apanham o outro, levam-lhe lá. Epá, eu não sei de nada. O homem, de repente, 30 e tal, 40, quase 40 anos depois daquilo, eu já tinha quase 40 anos na altura, o homem diz assim, chega a minha mãe, quando vê, a minha mãe vê, o homem abraça o homem, começa a chorar, abraçado ao homem, epa, aqui. E mas eles estão a falar em um bundo, eu não percebo nada do que eles estão a falar. Minha mãe fez um presente, falou com ele, ele está a falar em um bundo que, ali eu vi na televisão, o teu filho está onde? Ah, está ali, chamou-me, minha mãe disse, dá um abraço ao senhor, dei um abraço. Mas eu não percebia um bundo o que é que eles estavam a falar, mas ficaram, ficou ali. A minha mãe não me contou nada na altura. A jantámos, ele ficou lá, mas depois trouxe umas folhas lá do sul, de onde vem, pôs aquilo a aquecer com fumo, mandou-me eu pôr, eu sozinho. Meus irmãos ficaram de fora. É tipo que era uma tipo proteção. Meteu assim, aquele fumo entrou, eu ali a rasca, comecei a tossir. Ele disse, mas não, ele falava, é um bundo, deixa estar. Se é para tirar os maus coisas, as maus, nossa, maus cena, é para lhe proteger, para a vida dele. Pam, pam, pam, pam, eu ali a rasca daquilo, pam, pam. passou, tirou, transpirei e tal, não sei o quê, não sei o quê. No outro dia, ele esteve lá, almoçou, mas disse que tinha que ir embora para o BR. Opa! A minha mãe não falou nada até ele ir embora. Depois a minha mãe deu-lhe umas coisas lá, coisas, aqueles tipos do antigamente, que era, não havia dinheiro, era troca, tu dás vista, do outro. Minha mãe tinha muita coisa e deu muita coisa e levou muita coisa para a terra. E ele era
0: Sim.
1: sóbrio, era. Quando ele vai embora, oh mãe, então quem é este senhor? Este senhor, nós vamos ter uma dívida de gratidão para ele, para a vida toda. Então, ele salvou-te assim, assim, assado. Mas eu estava a dizer, o mola e tu, ia, manhã liça. Ele está a dizer o quê, mãe? Isso é um mundo. Ela disse, o nosso filho voltou. Manhã liça. Quer dizer que recuperamos o nosso filho. Ele não nos abandonou. E eu era assim, mas mãe, ele viu-te na televisão, no outro dia, num programa.

0: quantia linda, barata, lá no sul, no Bion. Eles estão sempre ligados e elas gostam muito deles, eu gosto muito dela, dele, da família, gosta toda da nossa família. Ele é como nossa família. Ele veio só para te conhecer, porque ele tinha te visto bebê, e agora vê-te assim. Então isso, ele disse, caramba. Então isso é uma das passagens do livro do Chico Barata. Foi assim um bocado emocionante e tal, mas é assim a vida.
1: É uma grande história, e se não fosse isso, não havia Chico Barata, basicamente. Não
0: É
1: é?
0: assim a vida.
1: É mesmo, olha, foi uma história muito boa e fiquei muito contente, e os nossos ouvintes também, por teres partilhado, e agora ainda aguçaste a curiosidade mais para o livro.
0: Eu ultimamente fiquei a saber que ele tinha falecido, com 90 e tais, mas ela diz que a nossa família lá do Biel honrou, fez o funeral digno, como ele também era soba, era chefe de tribo, mas a nossa família fez questão de participar no funeral, é verdade. Era como nossa
1: É
0: família.
1: uma grande história, Chico.
0: Um grande abraço.
1: E até para a semana.

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Até para a semana!

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Uma hora. 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